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1: Não sei bem quando tudo isto começou e vou mesmo saltar algumas etapas, mas só assim de memória. Tivemos um Ministro das Finanças que saltou diretamente do Governo para o Banco de Portugal e toda a gente achou normal, isto regulado, passar por via direta a regulador. Pelo meio, este senhor quase saltava para a chefia do Governo, quase saltava para um cargo europeu, quase saltava para uma candidatura à Presidência da República e vamos ver no futuro próximo para mais onde quase vai saltar, que assim se permeia neste país a malta com mais elasticidade ética. Tivemos um primeiro-ministro que não se demitiu por causa da contratação do seu melhor amigo para negociar em nome de todos nós processos como o da TAP. Que não se demitiu por fazer do Conselho de Ministros uma reunião de clãs familiares do partido. Que não se demitiu por ter o seu chefe de gabinete, em cima do qual recaíam há muito imensas suspeitas, com dinheiro vivo guardado no meio sei lá de quê. Demitiu-se por causa de um parágrafo. Que isto da semântica interessa bem mais do que a já mencionada ética. Tanto assim é que também este saltou de quase indiciado para um mega cargo europeu que é exercido mesmo sem saber falar inglês. Temos atualmente um primeiro-ministro que, envolvido numa série de esquemas, tramóias e situações no mínimo pouco claras, entendeu que devia voltar a legitimar-se através do voto, antecipando eleições em vez de esclarecer tudo o que devia ter sido esclarecido do ponto de vista, volto outra vez ao assunto, da ética na sua prática enquanto prestador de serviços. Temos um líder da oposição que faz da política um número de circo, um TikTok permanente, onde se filmam gabinetes supostamente vazios ou outros supostamente vandalizados em nome de uma superioridade ética, como se a dele fosse melhor que a dos outros, e esquecendo-se do alto dessa superioridade, de falar, por exemplo, e é mesmo só um exemplo, do número de dias de trabalho semanal do Parlamento, uma conivência estranha para quem tanto se acha. Temos agora um ministro que se diz empoderado porque, no dizer dele, mantém a confiança dos seus pares, que acham legítimo um conjunto alargado de práticas ilegais que abrangem transformações de tanques em piscinas construídos em zonas protegidas, pagamentos a empreiteiros em dinheiro, ausência de faturas ou empréstimos de madeiras de um instituto público a um responsável de outro instituto público. Por falar em elasticidade de ética, de um indivíduo que acha adequado passar de responsável pela PJ a ministro, penso que estamos conversados. Disse Antero de Quental, a política sem moral é a ruína dos povos. Sábias palavras, recentemente avalizadas de uma outra forma pelo Nobel da Economia, James A. Robinson, num estudo mandado elaborar sobre o nosso país. E nem sequer me atrevo a referir as malvas às quais a ética regional há muito foi deitada. Muito obrigado pela vossa atenção e paciência.
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Marítimo bate Nacional por 1-0 e conquista o troféu Autonomia. As duas equipas ainda procuram reforços. Secretário da Economia destaca impacto desportivo e económico do Rally da Madeira. IPMA prolonga aviso amarelo para tempo quente nas regiões montanhosas e mantém o alerta para a costa sul da Madeira.

0: O Marítimo voltou a erguer o troféu Autonomia. No jogo disputado este sábado no Estádio dos Barreiros, a equipa que regressa esta temporada à Primeira Liga recebeu e bateu o Nacional por 1-0. O golo foi marcado aos 75 minutos por Adrian Butzke, após assistência de Rafael Guzo. No lado marítimista, o treinador neerlandês Michel van der Gaag fez alinhar apenas um reforço no 11 inicial, o defesa Rafael Fernandes, ao passo que entre os nacionalistas, João Gião lançou 4 caras novas. O guarda-redes Renato Marim, o defesa Daniel de la Cruz, o médio Mateus Izep e o avançado Marcos Jensen. Nas conferências de imprensa de lançamento da partida, os dois treinadores admitiram que ainda precisam de reforços. Para já, o Marítimo acaba de assegurar a contratação do médio nigeriano Israel Ayuma, por empréstimo do NK Istra 1961 da Croácia. Vem até ao final da temporada. Em 2025-26, o futebolista de 20 anos, internacional pelas seleções jovens da Nigéria, participou em 17 jogos pelo 6º classificado da última edição do Campeonato Croata, contabilizando um golo. O médio defensivo é a 9ª contratação do Marítimo para 2026-27, mas o técnico Michel van der Gaag diz que ainda está à procura de mais jogadores para a zona intermédia e um guarda-redes.
1: Estou contente que nós temos neste momento, faltam guarda-redes para contratar. Isto também nunca foi um segredo para nós desde o início que nós estamos a procurar um guarda-redes. O meio campo, sim. Estamos também a procurar jogadores. Às vezes ficamos muito perto e às vezes de repente foi uma surpresa que o jogador não ia entrar connosco. Mas estamos a procurar jogadores nestas posições.
0: Do lado do Nacional, o técnico João Gião admite a expectativa que mantém para fechar o plantel.
2: Dependendo também aqui de algum outro jogador que ainda possa sair, em função também do mercado, eu diria que quase todos os setores poderão sofrer ainda um retoque aqui ou ali. Essa é a nossa ideia, e quando digo retoques não é revoluções, porque o plantel, o base do plantel está feito. Portanto, não me quero vincular com muito mais do que isto. Porque o mercado é dinâmico, há saídas que se podem concretizar que neste momento nós não perspectivamos, portanto não me quero estar a comprometer com uma afirmação dessas e depois daqui a 2 semanas dizer uma coisa completamente diferente.
0: Uma das saídas possíveis é a do agora capitão de equipa e melhor marcador da época passada, o venezuelano Chucho Ramírez.
2: Um grande jogador, nosso capitão, para além de um jogador que é uma referência dentro do balneário, um jogador muito importante, conhece bem o clube, conhece muito bem o balneário, sabe a melhor forma de acolher os jogadores jovens, e nós temos um plantel muito mais jovem do que tínhamos em termos de média de idade da época passada. Os jogadores que contratámos, salvo erro, o jogador mais velho que contratámos tem 26 anos, salvo erro, que é o Stavros. Todos os outros jogadores estão na casa dos 22, 21, 20. Portanto, e ele também nesse papel de líder é extremamente importante para ajudar a adaptar mais rapidamente e a dar algum conforto e alguma segurança a estes jogadores. Portanto, para além do jogador fantástico que é, claro que gostaria de o manter, e que seria hipócrita se dissesse que se ele sair para nós não muda nada. Claro que muda, sai um dos melhores jogadores do Nacional nas últimas épocas, um grande marcador que tem feito a diferença no clube nas últimas épocas, e claro que fará a diferença. Agora, se isso acontecer, eu espero que não se acontecer, temos que olhar para a frente e temos que encontrar soluções, é isso que nos resta.
0: Neste domingo, o Nacional realizou a última partida de preparação para a temporada 2026-2027. Venceu a Camacha do Campeonato de Portugal por 1-0. Em partida disputada à porta fechada, no Estádio da Madeira, o médio Joel Silva apontou o golo que decidiu o encontro. O Nacional abre o campeonato fora de casa, vai aos Açores para defrontar o Santa Clara na segunda-feira, dia 10, a partir das 20h15. O Marítimo assinala o regresso à Primeira Liga com uma recepção ao Casa Pia, num jogo marcado para as 15h30 de sábado no Estádio dos Barreiros. O secretário regional da Economia voltou a destacar a importância da realização de provas de automobilismo nas estradas do norte da Ilha da Madeira. José Manuel Rodrigues considera fundamental este tipo de eventos para a sobrevivência do pequeno comércio da Costa Norte, por onde também passou mais uma edição do Rally da Madeira. A prova levou ao pódio 2 pilotos madeirenses, Miguel Nunes e João Silva. O secretário da Economia considera que, mais uma vez, a prova deixou um impacto positivo a vários níveis.
3: Quer do ponto de vista competitivo, onde os madeirenses sobressaíram pela sua enorme qualidade como pilotos, com uma vitória do Miguel Nunes e com um segundo classificado, o João Silva, e também do ponto de vista social. Há muitos anos que eu não via tanta gente nas estradas da Madeira a assistir ao rally, portanto ganhámos do ponto de vista competitivo, ganhámos do ponto de vista social. Este é um grande evento, com grande impacto económico. Eu vi estabelecimentos abertos, sobretudo na costa norte da Madeira, que estão fechados ao longo do ano e que só abrem para esta semana do rally. Revela que o rally tem retorno no investimento que o governo faz, quer na economia regional, na indústria, no comércio, na hotelaria e no turismo, quer nas economias locais, contribuindo assim para uma maior coesão económica e social da região. E, portanto, mais uma vez o rally confirmou que há grande festa do desporto da Madeira e um maior evento regional, porque implica 2.000 pessoas na sua organização e leva a toda a Madeira milhares e milhares de pessoas.
0: Secretário da Economia José Manuel Rodrigues, satisfeito com a organização, o resultado desportivo e o impacto económico da edição 67 do Rally da Madeira, que decorreu entre quinta-feira e sábado. Miguel Nunes venceu a prova e João Silva ficou em segundo lugar. O top 3 ficou fechado com Armindo Araújo. Outro madeirense, Miguel Caires, ocupou a quarta posição. Com esta vitória, Miguel Nunes consolidou a liderança do Regional de Rallies. O calor continua e o aviso amarelo para tempo quente nas regiões montanhosas da Madeira foi prolongado até ao fim da tarde de terça-feira pelo Instituto Português do Mar e da Atmosfera. Também devido à persistência de valores elevados da temperatura máxima, a Costa Sul continua sob alerta amarelo pelo menos até às 18 horas de segunda-feira. Agora as previsões do estado do tempo. O IPMA tem na carta para segunda-feira céu pouco nublado, céu em geral fraco, inferior a 20 km por hora do quadrante norte, superando por vezes moderado até 30 km por hora nas terras altas da Ilha da Madeira. 26 graus é a temperatura máxima prevista para o Funchal.

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0: Bom dia, Sérgio.
1: Olá, bom dia. A Ministra da Justiça já devia ter acionado um pedido de averiguações sobre a ação da Polícia Judiciária, o que diz Filipe Lobo Dávila, antigo dirigente do CDS. Crise no Médio Oriente, Donald Trump diz que os Estados Unidos e o Irão devem hoje regressar às negociações.
0: Para esta segunda-feira temos máximas de 25 graus no Porto, 25 em Ponta Delgada, Funchal 27, Lisboa 28 e Faro 30, períodos de chuva em geral fraca, sendo mais provável no litoral norte e centro e durante a tarde. Pequenas das temperaturas, máxima no interior e no Sotavente, Algarvio. Começa agora a edição das 7.
1: A Ministra da Justiça já devia ter acionado um pedido de averiguações sobre a ação da Polícia Judiciária. É uma ideia defendida na Renascença por Filipe Lobo Dávila, antigo secretário de Estado da AD, no tempo de Pedro Passos Coelho. Filipe Lobo Dávila, que foi também dirigente do CDS, diz que, no seu entendimento, ou não entende por que razão é que Rita Alarcão Júdice nada tenha feito no caso que envolve Luís Neves com o empreiteiro de Barcelos.
2: Eu não consigo perceber que a Ministra da Justiça não faça rigorosamente nada. Nós estamos a falar de alguém que tutela a Polícia Judiciária. A Polícia Judiciária foi buscar o outro lado, porque aparentemente desconhecia que o outro lado estivesse na posse do empreiteiro de Barcelos. E na parte do Ministério da Justiça não há nenhum processo de averiguações, não se põe a inspeção dos serviços de justiça a tentar obter informações porque é que isto aconteceu.
1: Nesta entrevista à Renascença, o antigo dirigente do CDS considera ainda insuficientes e até inaceitáveis alguns dos esclarecimentos do ministro Luís Neves.
2: Os esclarecimentos que foram prestados ao país até agora, para mim, são claramente insuficientes e alguns deles inaceitáveis. Porque quando o ministro diz que desconhecia que tinha que apresentar declarações de rendimentos, não somos todos assim. Eu fui deputado, eu fui membro do governo, nós tivemos que apresentar declarações à entrada, à saída, estando sujeito ao escrutínio, muitas vezes até com considerações injustas sobre o nosso percurso profissional e a nossa vida profissional. Faz parte do ofício e, portanto, não me parece, desse ponto de vista, que estas explicações sejam suficientes, bem pelo contrário.
1: Excertos de uma entrevista de Filipe Lobo Dávila à jornalista Susana Madureira Martins, editora de política da Renascença, uma entrevista que já está disponível em rr.pt. Crise dos exames nacionais, o ministro da Educação vai hoje à Comissão Permanente dar explicações aos deputados sobre os problemas com a correção das provas. A reunião está marcada para as 15h. Para o presidente da Associação de Diretores de Agrupamentos e Escolas Públicas, a reunião é um momento ideal para o ministro esclarecer se o regresso às aulas do terceiro ciclo vai também ser adiado.
3: É muito provável que o ministro da Educação no Parlamento estenda também este adiamento do arranque do ano letivo ao sétimo ano e, em vez de começar no dia 14, as aulas do terceiro ciclo de secundário poderão começar no dia 21 de setembro. Estamos nesta expectativa. Agora, convinha que, no mais curto espaço de tempo possível, o ministro anunciasse esta situação para que nós, diretores, nós professores e até os pais preparemos da melhor forma o arranque do próximo ano letivo.
1: Filipe Lima, presidente da Associação de Diretores de Escolas Públicas. A menos de um mês do prazo para executar os fundos, mais de 100 municípios portugueses utilizaram apenas cerca de metade das verbas previstas no PRR. De acordo com dados da estrutura de missão Recuperar Portugal, citados pelo Jornal de Negócios, a taxa global de execução da chamada bazuca europeia está nos 63%. Os Estados Unidos e o Irão devem regressar hoje às negociações, é pelo menos o que diz o presidente norte-americano. Em declarações aos jornalistas, a bordo do avião Air Force One, Donald Trump diz que já existe um acordo sobre o Estreito de Hormuz e alude à possibilidade de um entendimento na questão nuclear do Médio Oriente.
4: Acho que há um acordo. Há um acordo sobre Hormuz e depois haverá um acordo sobre nuclear. Ou podem chamar-lhe a desnuclearização do Irão. O Irão também disse que gostávamos de chegar a um acordo. É óbvio que não querem ser atacados.
1: Os mercados reagem com expectativa a esta possibilidade de um reatamento das negociações entre Estados Unidos e Irão. O barril de petróleo Brent, referência para a Europa, está a negociar nos 83 dólares. Entretanto, e hoje, por cá, há nova mexida nos combustíveis. O gasóleo deve aumentar 1,5 cêntimo, já o preço da gasolina deverá descer 0,5 cêntimo. Só para 88, o número de mortos em Ceuta, durante na maior parte por afogamento, durante a travessia marítima. O balanço é das autoridades da cidade autónoma e contrasta com os dados do Governo Central, que apontam para mais para 72 vítimas mortais. Na atualidade desportiva e no rescaldo da Supertaça, o Porto vai apresentar uma participação formal na Federação Portuguesa de Futebol e equaciona reclamar uma indenização pela lesão de Bednarek. O central polaco vai falhar a primeira jornada do campeonato devido a um estiramento no joelho, alegadamente provocado pelo mau estado do terreno do estádio Cidade de Coimbra. No mercado, Froholt é alvo dos ingleses do Newcastle. O autor do golo que deu ao Porto a 25ª Supertaça tem vínculo até 2030. A cláusula de rescisão é de 85 milhões de euros. Já o Benfica tenta reforçar a defesa com Jonathan Jesus. Representantes dos jogadores estão em Lisboa. O Cruzeiro pede mais de 20 milhões de euros pelo central de 22 anos. Ponto final nesta edição às 7. Azizés, está tudo atualizado no site da Renascença.
0: Muito obrigada.
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1: Ora então, bom dia, bem-vindos a agosto, bem-vindos ao PEF, 11 minutos depois das 7 da manhã, o PEF e a Harina Pan, a farinha de milho pré-cozida sem glúten, dão-lhe as boas-vindas. Portas, janelas, tudo aquilo que se pode abrir, estão aí abertos para um fantástico mês 8 de 2026. Espero que tenha tido um bom fim de semana, que tenha descansado. Bom, e se teve um bom fim de semana, se descansou, então as próximas semanas, acredito, para aqueles amigos que vão entrar em férias, o descanso então será prolongado. Vai ser descansar até dizer chega, mas que assim também corra tudo bem, porque afinal de contas, quem trabalha também meses a fio, de volta e meia, sabe sempre bem deixar tudo para trás, deixar tudo sossegadinho, calminho, para depois regressarmos em força, não é? E se assim for, então, da nossa parte, boas férias. Olhando para esta segunda-feira e para o ITMA, o que é que ele nos diz? Então que o Funchal hoje ficará assim um tanto ou quanto meio acinzentado, que é como quem diz, trocando por miúdos, céu em geral pouco nublado, podendo apresentar-se temporariamente com períodos de maior nubosidade a partir do meio da tarde, vento fraco. E quanto ao estado do mar, costa norte, ondas de noroeste com 1 metro, na costa sul, ondas inferiores a 1 metro, temperatura da água do mar magnífica, 23, 24 graus. A máxima para hoje coloca-nos ali nos 27 graus, uma vez mais. 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

0: intenção era mesmo essa, era despertá-lo para um novo dia, para uma grande segunda-feira, dia 3 de agosto. Andámos sobre Mesa e o Rui Reininho com Luz Vaga e agora aceleramos um pouco com os Maria Clementina. Um beijo só. Daqui a pouco recordamos uma das vozes essenciais de Nuestros Hermanos, que entretanto já não está entre nós, mas que hoje, se estivesse vivo, completaria o seu aniversário.
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Breve passagem pelo passado com Nino Bravo e Sidney Magal. Na segunda parte, depois das 8, vamos deixar uma informação um pouco mais completa sobre o espanhol que, entretanto, recordamos hoje. Nino Bravo, um dos grandes talentos que Espanha nos deu, nos emprestou e que, entretanto, já não está entre nós. De qualquer das maneiras, Te Quiero foi um daqueles sucessos retumbantes que ultrapassou fronteiras, chegou a Portugal e por cá ficou durante imensas décadas. Bom, somos praticamente em cima das 7:30 da manhã, nesta primeira edição do Acorda da Semana e do mês de agosto. Eu recordo que daqui a cerca um pouco mais de um quarto de hora temos a informação com o Madeira Notícia, a edição do José Pedro Correia, nesta primeira edição de agosto. Um agosto que nos vai trazer logo de início muito que fazer. O PEF vai andar aí na rua. Vamos olhar nada mais, nada menos para a Festa do Espada, com animação garantida. E também vamos ter um olhar um pouco mais sério, um pouco mais elegante, digamos assim, com nada mais, nada menos as novenas de Nossa Senhora do Monte. E muita coisa boa vai acontecer à medida que este mês de agosto se vai desfiando. Um bom despertar com o PEF. Um bom mês de agosto. Bom trabalho, se for o seu caso. Faça sempre tudo o que está ao seu alcance. Tudo.

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0: acordar.
1: É isso mesmo, cada vez mais vai sendo horas de acordar e olhar para este fabuloso dia que está aí a nascer. Segunda-feira, algumas nuvens, é certo, mas a temperatura essa vai ficar coladinha aos 27 graus, como máxima prevista. Continuamos em português, até porque os 4:30 estiveram, mas já foram, e daqui a pouco quem vai estar em estúdio, nada mais, nada menos, vai ser o José Pedro Correia, ele que nos traz nada mais, nada menos que a primeira edição desta semana e deste mês de agosto do... Isso mesmo, Madeira em Notícia. É por aí que vamos tentar saber então quais são as novas que nos traz a antena do PEF nos seus dois canais, Onda Média e FM.

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1: Muito bom dia. As notícias no posto emissor do Funchal: são mais 9 milhões de euros em setembro para ajudar as empresas e o setor dos transportes a enfrentar a nova escalada do preço dos combustíveis. A semana começa com novos e significativos aumentos para quem vai aos postos de abastecimento. A menos de uma semana do início do campeonato marítimo, bate nacional e as duas equipas ainda procuram reforços. Secretário da Economia destaca o impacto desportivo e económico do Rally da Madeira. O IPMA prolonga aviso amarelo para tempo quente nas regiões montanhosas e também para a Costa Sul.

0: Governo regional prepara-se para implementar mais um pacote de apoio às empresas e aos transportes. Será em setembro, com uma verba total de 9 milhões de euros, segundo anunciou o secretário da Economia. O objetivo é atenuar o impacto do aumento dos preços dos combustíveis. Esta semana, os preços escaldam ainda mais. Há uma nova subida significativa, com um maior impacto nos gasóleos. O rodoviário aumenta mais de 8 cêntimos por litro e passa a custar 1,95 euro. O colorido e marcado tem uma subida de mais de 7 cêntimos e é agora vendido a 1,48 euro. Já a gasolina de 95 octanas aumenta quase 3 cêntimos e o litro é comercializado a 1,88 euro. Em declarações à RTP, o secretário da Economia garante que a região está a tentar manter os preços abaixo da barreira dos 2 euros.
1: Desde que da eclosão da guerra no Médio Oriente, salvo erro, a 28 de fevereiro deste ano, nós temos tentado controlar o preço dos combustíveis através do ISP, do imposto que incide sobre os combustíveis, através também do facto de termos acabado com o chamado ajustamento de 4 cêntimos que as distribuidoras tinham sobre cada litro de combustíveis, que foi uma decisão minha, e temos conseguido que uma diferença de 10 cêntimos em relação ao que se pratica a nível nacional, em alguns casos tem ido a 20 cêntimos, mesmo em relação ao que se pratica na região autónoma dos Açores, para manter a nossa economia e as nossas empresas competitivas. E a verdade é que, enquanto nos Açores e no continente, os combustíveis, quer a gasolina, quer o gasóleo, já ultrapassaram os 2 euros há muito tempo, no caso da Madeira nós estamos abaixo dos 2 euros e vamos tentar que isto volte a acontecer nas próximas semanas.
0: O secretário da Economia anunciou que em setembro será executado um novo pacote de apoio às empresas e aos transportes, que se junta a outras medidas que o Governo tem implementado.
1: Criou o gás solidário, que passou de 20 para 25 euros por garrafa para 3 mil famílias com rendimentos baixos. Para além disso, nós atribuímos uma verba significativa aos transportes coletivos terrestres para que não houvesse aumento dos passes sociais aos utentes. Nós apoiamos também a indústria de táxis, através de um apoio a cada uma das viaturas, às associações humanitárias de bombeiros, às instituições particulares de solidariedade social e, para além disso, vamos acionar em breve os chamados sistemas de incentivos ao funcionamento das empresas e aos transportes, no sentido de atenuar o impacto que este aumento dos combustíveis tem nos custos das empresas, para que o custo final dos produtos não se repercuta nos consumidores. Será agora no mês de setembro, através do Instituto de Desenvolvimento Empresarial, o valor global do pacote nós estimamos que anda à volta de 9 milhões de euros.
0: O anúncio do secretário da Economia, José Manuel Rodrigues. Este fim de semana, o Marítimo voltou a erguer o troféu Autonomia. No jogo disputado no Estádio dos Barreiros, a equipa que regressa esta temporada à Primeira Liga recebeu e bateu o Nacional por 1-0. Os dois treinadores admitem que ainda precisam de reforços. Para já, o Marítimo acaba de assegurar a contratação do médio nigeriano Israel Ayuma, por empréstimo do NK Istra 1961 da Croácia, vem até ao fim da época. Em 2025-26, o futebolista de 20 anos, internacional pelas seleções jovens da Nigéria, participou em 17 jogos pelo sexto classificado da última edição do Campeonato Croata, contabilizando um golo. O médio defensivo é a nona contratação do Marítimo para 2026-27, mas o técnico Michel van der Gaag diz que ainda está à procura de mais jogadores para a zona intermédia e de um guarda-redes.
2: Estou contente que nós temos neste momento, faltam guarda-redes para contratar. Isto também nunca foi um segredo para nós desde o início que nós estamos a procurar um guarda-redes. O meio campo, sim. Estamos também a procurar jogadores. Às vezes ficamos muito perto e às vezes de repente foi uma surpresa que o jogador não ia entrar connosco, mas estamos a procurar jogadores nestas posições.
0: Do lado do Nacional, o técnico João Gião admite a expectativa que também mantém para fechar o plantel.
3: Dependendo também aqui de algum ou outro jogador que ainda possa sair, em função também do mercado, eu diria que quase todos os setores poderão sofrer ainda um retoque aqui ou ali. Essa é a nossa ideia, e quando digo retoques não é revoluções, porque o plantel, o base do plantel está feito, portanto não me quero vincular com muito mais do que isto. até para, porque o mercado é dinâmico, há saídas que se podem concretizar, que neste momento nós não perspectivamos, portanto não me quero estar a comprometer com essa, com uma afirmação dessas e depois daqui a duas semanas dizer uma coisa completamente diferente.
0: Uma das saídas possíveis é a do agora capitão de equipa e melhor marcador da época passada, o venezuelano Chucho Ramírez.
3: Um grande jogador, nosso capitão, para além de um jogador que é uma referência dentro do balneário, um jogador muito importante, conhece bem o clube, conhece muito bem o balneário, sabe a melhor forma de acolher os jogadores jovens, e nós temos um plantel muito mais jovem do que tínhamos em termos de média de idade da época passada. Os jogadores que contratámos, salvo erro, o jogador mais velho que contratámos tem 26 anos, salvo erro, que é o Stavros. Todos os outros jogadores estão na casa dos 22, 21, 20. Portanto, e ele também, nesse papel de líder, é extremamente importante para ajudar a adaptar mais rapidamente e a dar algum conforto e alguma segurança a estes jogadores. Portanto, para além do jogador fantástico que é, claro que gostaria de o manter, e que seria hipócrita se dissesse que se ele sair, para nós não muda nada. Claro que muda. Sai um dos melhores jogadores do Nacional nas últimas épocas. Um grande marcador que tem feito a diferença no clube nas últimas épocas, e claro que fará a diferença. Agora, se isso acontecer, eu espero que não, se acontecer, temos que olhar para a frente e temos que encontrar soluções, é isso que nos resta.
0: Neste domingo, o Nacional realizou a última partida de preparação para a temporada 26-27. Venceu a Camacha do Campeonato de Portugal por 1-0. Em partida disputada à porta fechada no Estádio da Madeira, o médio Joel Silva apontou o golo que decidiu o encontro, permitindo aos alvinegros o primeiro triunfo de pré-temporada. O Nacional abre o campeonato fora de casa, vai aos Açores para defrontar o Santa Clara na próxima segunda-feira, dia 10, a partir das 20h15. O Marítimo assinala o regresso à Primeira Liga com uma recepção ao Casa Pia, num jogo marcado para as 15h30 do próximo sábado, nos Barreiros. O secretário regional da Economia voltou a destacar a importância da realização de provas de automobilismo nas estradas do norte da ilha. José Manuel Rodrigues considera fundamental este tipo de eventos para a sobrevivência do pequeno comércio da Costa Norte, por onde também passou mais uma edição do Rally da Madeira. A prova levou ao pódio dois pilotos madeirenses, Miguel Nunes e João Silva. O secretário da Economia considera que, mais uma vez, a prova deixou um impacto positivo a vários níveis.
4: Quer do ponto de vista competitivo, onde os madeirenses sobressaíram pela sua enorme qualidade como pilotos, com uma vitória do Miguel Nunes e com um segundo classificado, o João Silva, e também do ponto de vista social. Há muitos anos que eu não via tanta gente nas estradas da Madeira a assistir ao rally, portanto ganhámos do ponto de vista competitivo, ganhámos do ponto de vista social. Este é um grande evento, com grande impacto económico, e eu vi estabelecimentos abertos, sobretudo na Costa Norte da Madeira, que estão fechados ao longo do ano e que só abrem para esta semana do rally. Revela que o rally tem retorno no investimento que o governo faz, quer na economia regional, na indústria, no comércio, na hotelaria e no turismo, quer nas economias locais, contribuindo assim para uma maior coesão económica e social da região. E, portanto, mais uma vez o rally confirmou que há a grande festa do desporto da Madeira e o maior evento regional, porque implica 2.000 pessoas na sua organização e leva a toda a Madeira milhares e milhares de pessoas.
0: Secretário da Economia José Manuel Rodrigues, satisfeito com a organização, o resultado desportivo e o impacto económico da edição 67 do Rally da Madeira, que decorreu entre quinta-feira e sábado. O calor continua e o aviso amarelo emitido pelo Instituto Português do Mar e da Atmosfera para tempo quente voltou a ser prolongado. É agora válido até às 18 horas de quarta-feira, quer para as regiões montanhosas, quer para a costa sul da Ilha da Madeira. O IPMA avisa para a persistência de valores elevados da temperatura máxima. Nas zonas mais altas da Madeira podem mesmo chegar aos 31 graus.

Quanto a outras previsões, o IPMA tem na carta do tempo para segunda-feira céu pouco nublado, vento em geral fraco inferior a 20 km por hora do quadrante norte, superando por vezes moderado até 30 km horários nas terras altas da Ilha da Madeira. 27 graus é a temperatura máxima prevista para o Funchal. No Porto Santo, os termómetros podem subir até aos 28.

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2: Estamos a 3 minutos das 8 da manhã. Abrirmos a parte 2 do Acorde com uma opinião conta. José Pedro Correia regressa 8 e um quarto com a revista de imprensa.

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1: Não sei bem quando tudo isto começou e vou mesmo saltar algumas etapas, mas só assim de memória. Tivemos um Ministro das Finanças que saltou diretamente do Governo para o Banco de Portugal e toda a gente achou normal, isto regulado, passar por via direta a regulador. Pelo meio, este senhor quase saltava para a chefia do Governo, quase saltava para um cargo europeu, quase saltava para uma candidatura à Presidência da República e vamos ver no futuro próximo para mais onde quase vai saltar, que assim se permeia neste país a malta com mais elasticidade ética. Tivemos um primeiro-ministro que não se demitiu por causa da contratação do seu melhor amigo para negociar em nome de todos nós processos como o da TAP. Que não se demitiu por fazer do Conselho de Ministros uma reunião de clãs familiares do partido. Que não se demitiu por ter o seu chefe de gabinete, em cima do qual recaíam há muito imensas suspeitas, com dinheiro vivo guardado no meio sei lá de quê. Demitiu-se por causa de um parágrafo. Que isto da semântica interessa bem mais do que a já mencionada ética. Tanto assim é que também este saltou de quase indiciado para um mega cargo europeu que é exercido mesmo sem saber falar inglês. Temos atualmente um primeiro-ministro que, envolvido numa série de esquemas, tramóias e situações no mínimo pouco claras, entendeu que devia voltar a legitimar-se através do voto, antecipando eleições em vez de esclarecer tudo o que devia ter sido esclarecido do ponto de vista, volto outra vez ao assunto, da ética na sua prática enquanto prestador de serviços. Temos um líder da oposição que faz da política um número de circo, um TikTok permanente, onde se filmam gabinetes supostamente vazios ou outros supostamente vandalizados em nome de uma superioridade ética, como se a dele fosse melhor que a dos outros, e esquecendo-se do alto dessa superioridade, de falar, por exemplo, e é mesmo só um exemplo, do número de dias de trabalho semanal do Parlamento, uma conivência estranha para quem tanto se acha. Temos agora um ministro que se diz empoderado porque, no dizer dele, mantém a confiança dos seus pares, que acham legítimo um conjunto alargado de práticas ilegais que abrangem transformações de tanques em piscinas construídos em zonas protegidas, pagamentos a empreiteiros em dinheiro, a ausência de faturas ou empréstimos de madeiras de um instituto público a um responsável de outro instituto público. Por falar em elasticidade ética, de um indivíduo que acha adequado passar de responsável pela PJ a ministro, penso que estamos conversados. Disse Antero de Quental, a política sem moral é a ruína dos povos. Sábias palavras, recentemente avalizadas de uma outra forma pelo Nobel da Economia, James A. Robinson, num estudo mandado elaborar sobre o nosso país. E nem sequer me atrevo a referir as malvas às quais a ética regional há muito foi deitada. Muito obrigado pela vossa atenção e paciência.
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1: 9 minutos depois das 8 da manhã, mais uma vez, bom dia, bom despertar. É segunda-feira, é agosto, é verão, é tudo aquilo que mais gostamos para que, juntamente com o PEF e a Harina Pan, farinha de milho pré-cozida sem glúten, arrancarmos para um fabuloso mês. Aliás, já começámos. Começámos a dar espetáculo com a transmissão dos melhores momentos e os melhores, fantásticos, vibrantes momentos com o Rally da Madeira. Uma maneira de fazer ali uma transposição entre julho e agosto aqui no PEF. E vamos assim continuar. Lá mais para a frente, depois levantamos um pedacinho mais o véu para este arranque de um mês fenomenal. Há para muito boa gente que este é o grande mês, é o tal mês. O verão, para muitos, começa hoje. Viva um dia de cada vez, foque-se nas coisas boas da sua vida e sorria mesmo quando não parece haver razões.

0: Ela é uma das vozes mais bonitas da música nacional, Blaia, no meu tempo de escola. Para trás ficaram as Doce, assim com um ritmo e uma versão mais século XXI. Bem bom, diria. São 8:15. Bom, não vamos cantar, mas vamos aos títulos da imprensa. Não é que ele não cante. Canta e encanta também. Pedro Correia, bom dia. Vamos aos títulos da imprensa nesta manhã de segunda.
1: Muito bom dia, vamos embora. Ora, o número de alunos em queda em desde 2015 é a manchete do Diário de Notícias. Também o JM escolheu uma manchete ligada à educação. Madeira dispensa professores reformados. Noutros destaques, o Diário diz que a Madeira concentra 75 medidas de vigilância eletrónica, quase metade está relacionada com a violência doméstica, segundo revelam os dados da Direção-Geral de Reinserção e Serviços Prisionais. Ainda no Diário para ler, reforço de 260 mil euros para respostas na inclusão e condições habitacionais e apoios à cultura ultrapassam 1 milhão. No JM, além da manchete ligada à educação, que aqui já fizemos referência, há também política. PSD e PS dominam Parlamento, os sociais-democratas e socialistas lideram a agenda do plenário com dezenas de iniciativas. Também para ler no JM, Funchal vacinou 244 animais em 6 meses e, em termos de contratação pública, 20 milhões em 5 dias. 11 entidades públicas aprovaram 18 procedimentos durante a semana passada. Há também duas notícias para ler no JM. Na Fundoa, a Polícia de Segurança Pública investiga o caso de uma vítima de 28 anos, que foi hospitalizada depois de esfaqueada, e na Cancela, a Polícia Judiciária encontrou o corpo em decomposição de uma mulher que estava desaparecida há vários dias.
0: Obrigado, Pedro. Ele que regressa 1:15 com a edição 2 do Madeira Notícias.

0: nós chegamos às 8h30 da manhã nesta primeira edição, que até levamos às 10 do Acorda. Matias Damásio, Franjato, por você e Loucos, respectivamente. Daqui a pouco mostro-lhe os bebés do dia. E se hoje completa o seu aniversário? Sim, tem direito. É feliz aniversário da parte do PEF, claro que sim. É já a seguir. Boa semana, boas férias.
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Seja em que altura for, os Bon AM são sempre bem-vindos. São 8h35, espero que esteja a ter um bom acordar, um bom despertar, esteja de férias ou vá a trabalhar. Já viu? Até deu para rimar e tudo. 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Nada mais, nada menos do que cada vez mais próximos de si, passados, imagine, 78 anos. É, pura e simplesmente, olhar para uma vida inteira, conscientes de que a proximidade é sempre algo a valorizar dia após dia. E não ficamos por aqui, até porque temos aí tanta coisa boa a acontecer. 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E o PEF vai transmitir naturalmente também esta festa animada. Bandas filarmónicas, show cooking, humor, gastronomia marcam estes 4 dias de festa, onde o peixe-espada é rei e senhor das noites e dos dias também. 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Não, claro que não. A Baía de Câmara de Lobos, assim é que está certo. Arrancamos dia 6, entre as 9h30 e as 11h30 da noite, com transmissão em direto aqui deste evento para cobrir aqui no PEF, com total sintonia consigo, arrancar já na próxima quinta-feira, não é? 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ligação direta também às nossas raízes. Temos humor, vai aparecer por aí nada mais nada menos do que Eduardo Madeira, Augusto Canário, isto só para deixar aqui alguns dos nomes grandes, naturalmente que temos outros, de 6 a 9, o PEF vai querer ser-lhe companhia para um grande serão. Bom, e parabéns para quem hoje completa o seu aniversário, hoje é um dia diferente. Sim, sabemos que está de férias, sobretudo. E para quem está de férias, aquele abraço, que continue a ser um dia tranquilo nestes dias, para já hoje, assim com amanhã acordar assim meia nublada, mas é bem possível que possamos chegar aos 28 graus aqui na Madeira e Porto Santo. Para quem foi já estar a caminho do Porto Santo, boa viagem, boas férias, não se esqueça de nós. Em 1926 nascia Tony Bennett, o artista norte-americano que encantou, continua a encantar, deixou-nos há 3 anos atrás. Em 1940 nascia Martin Sheen, também continuamos nos Estados Unidos, este fabuloso artista. Em 44 nascia Nino Bravo, lembra-se há pouco, o espanhol que encantou corações, deixou-nos em 1973, portanto muito cedo. Em 1986 nascia Charlotte Kaziragi, princesa monegasca. E ficamos na realeza, porque há 2 aninhos atrás nascia uma princesa, Iman Bint Al Hussein, menina princesa da Jordânia, filha de o rei Hussein e a princesa Nor. É lindíssima, com 2 aninhos já encanta, acredita?

Grande sucesso dos Venga Boys. We going to Ibiza. Era um bom destino, sim senhor, para férias. Se ainda está ou a pensar dentro de dias para onde é que se deve dirigir. Bom, primeiro destino será sempre a nossa a belíssima Ilha da Madeira. Depois, pronto, fica aí sempre à escolha. Acredito que escolhas razoáveis não faltem e bom tempo também, acima de tudo, para que as suas férias sejam as melhores, as mais inesquecíveis de sempre. Hoje temos aí aviso, hoje e não só, temos aí aviso amarelo para o tempo quente. Imagina, até quarta-feira os termómetros vão andar sempre 27, 28, 27, 28. É um claro sinal de que o verão não vai ficar por aqui. Quente mesmo até com nuvens. 10 minutos para as 9 da manhã no PEF. Daqui a pouco recebemos em estúdio a Angélica Dias. Será a primeira oportunidade para nos acompanhar em duo este mês de agosto. É para lhe dizer que o pequeno almoço está a ser servido no canal 292 FM no PEF. Voltamos à Espanha com Miquel Arancho, um dos maiores êxitos da década de 90, a um minuto de ti, neste caso, a 10 minutos das 9 da manhã. Bom dia, boas férias e boa viagem.

Duas vozes inconfundíveis, quase quase na reta final desta hora 2 aqui no PEF. José Cid e Luís Represas num veleiro, um veleiro que vai com certeza até sabe Deus onde. Está convidado a regressar logo após as 9 da manhã. Para fechar nesta mesmo, esta segunda parte, uma das vozes míticas da música nacional, produção pura e dura desde o Norte. Acorda.

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0: Ela é uma das vozes em voga na música nacional, chama-se Blaia e é simpatiquíssima. Eu não sei se mais ou menos... Bom, é capaz de não ser tanto quanto a nossa convidada de hoje, convidada diária, mas é a primeira vez que ela aparece aqui no estúdio. Bom dia, Angélica.
1: Bonjour, bonjour.
0: Bonjour, ça va?
1: Bonjour, ça va, ça va, ça va.
0: Muito bem.
1: Ça va, tata.
0: Ça va, tata. A batata podia ser semilha também.
1: Je m'appelle Caroline.
0: Caroline.
1: Aujourd'hui, je suis Caroline.
0: Ah, très
1: Caroline.
0: Bien.
1: Bonjour, ça va?
0: Vamos indo, vamos indo, vamos indo, vamos indo, vamos. Pois.
1: Je ne parle pas.
0: Caroline, oh, Caroline, Caroline.
1: Que não sei dizer mais nada.
0: Pronto, olha, cada um...
1: Vou abanar a cabecinha, tipo...
0: Pois, cada um diz aquilo que sabe, olha, pronto, já não é tudo mal. Oh, mãe do céu.
1: Oh, mãe.
0: Enfim.
1: Ai, socorro.
0: Oh, socorro, oh, socorro.
1: Isto já começou bem. Isto... Nem em agosto nós paramos, já reparaste?
0: Não há, há sempre bons momentos para que possamos... Enfim, trazer também ao de cima qualquer coisa que nos faça o sorrir um pouco, não é, Caroline?
1: Ah, sim, precisamos.
0: Caroline. Caroline, Caroline.
1: Vais dizer que não achas piada, Caroline.
0: Realmente não estava nada à espera da Caroline, mas
1: pronto, olha.
0: Já que apareceu a Caroline, que seja, pronto.
1: Bem-vindo a agosto.
0: É verdade, e já cá estamos, dia 3 de agosto.
1: Socorro.
0: Até aqui, há uma frase muito, muito engraçada que faz-nos arrepiar talvez um bocadinho. Até aqui já chegamos.
1: Ah, sim.
0: Não é?
1: Uhum.
0: Até aqui já chegamos. Agora, a partir daqui, olha, seja o que Deus quiser, já não falta muito para chegarmos ao final do ano. Isso é uma garantia.
1: Pois não. E sabes que também já começaram a circular vídeos na internet
0: de
1: pessoas a simular dia 1 de agosto e já começam a tirar todas as decorações de outono dos armários e a limpar o pozinho, porque é a preparação da chegada do outono e do Natal.
0: E
1: que
0: ainda
1: bom?
0: Estamos a meio do verão, praticamente.
1: É, mas o próximo mês é setembro, não sei se sabes.
0: Pois é, setembro. Setembro é aquele mês da nostalgia, não é?
1: É. E para todos os meninos que ainda vão à escola e que nos estão a ouvir, preparem-se. Daqui a um mês estão nas aulas. Foi duro isto? Não foi?
0: Eu não sei o que é melhor dizer. Se era isto, se era o que tu vais fazer antes para a semana, não tens direito a prenda. Como diz o outro, venha quem vier e que escolha. Portanto, aquilo que lhe servir de melhor. Pronto. Enfim, olha.
1: Hoje vamos tentar perceber o porquê disto ser agosto e não ser fevereiro.
0: Houve alguém que uma vez pensou, bom, a seguir a julho, temos que dar o nome aí ao mês, né, que vem, não é? Não pode ser repetido.
1: Está bem, mas...
0: Queres chegar a julho depois ser janeiro outra vez.
1: Mas podia ser outra coisa qualquer, né?
0: Podia ser, mas não é.
1: E porquê que é agosto?
0: Pois, olha...
1: Não sabes?
0: Vamos saber daqui a pedacinho, não é?
1: Está bem, pronto, olha. Pronto. Não queres dizer nada?
0: Augusto.
1: Um palpite? Ah, olha.
0: Augusto.
1: Olha, andaste a estudar.
0: Ah, de vez em quando acontece.
1: É inteligência, volta. É. Volta, mas vai.
0: Volta, mas isto é assim, é como a maré. Tanto parece aparece, como parece vazia. Vazia também é bom.
1: Vazia.
0: 13 minutos depois das 9. Bom pequeno almoço. É bom sentir que já está aí desse lado. Se for a sorrir, tanto melhor. Mas não é por causa daquilo que dissemos. É porque já está de férias, não é?
1: Olha a Caroline.
0: Ah, se tiver uma Caroline perto de si, pronto. É bom sinal, não é?
1: Ah, sim.
0: Elas são sempre simpáticas.
1: São. E o que eu diga?
0: No palco PF, duas vozes de encantar. Pelo menos naqueles momentos foram Lady Gaga e Bradley Cooper.

0: Estas são algumas das canções que fazem parte da nossa caminhada de vida. Os Pet Shop Boys, para trás Ricky Martin, Living La Vida Louca. Tu acreditas, Angélica, que em pleno mês de agosto há gente que tem uma vida louca porque as férias chegaram?
1: Ah, claro.
0: Acreditas
1: que sim.
0: Nisso?
1: É sim. Assim, a nossa vida é toda louca.
0: Também é verdade.
1: Ah,
0: também é verdade.
1: Precisamos também dessa dose de loucura, sabias?
0: Há um adágio que diz de médico e de louco, todos nós temos um pouco, não é?
1: Exatamente. E precisamos.
0: Às vezes é necessário.
1: Quem é que gosta de uma vida monótona?
0: Ninguém.
1: Ninguém.
0: Nem os gatos.
1: Exatamente, nem os gatos. Mas é verdade que nós também gostamos de ficar no nosso cantinho, sossegadinhos, sim, principalmente no outono. Mas não vamos falar de outono hoje.
0: Não, credo.
1: Nem de folhas, nem de chá quente, nem de coisas quentes.
0: Até porque estas noites, ultimamente, têm sido uma humidade terrível.
1: Um horror.
0: Jantar na rua, todos os dias. No quintal.
1: Dormir na rua, todos... Ah, não.
0: Eu até faço questão, olha. Eu ponho a mesa, não se preocupem. Vocês fazem um jantar, eu ponho a mesa. No quintal. Mas depois, à primeira é assim, olha, hoje vamos jantar fora. Ah, foi aí, tudo satisfeito. Calma, não é preciso ir-se vestir. Assim como estão tão bem. Vou pôr ali a toalha na mesinha ali fora e olha, bem, bem bom, bem bom.
1: Bem bom, das doce.
0: É pena, também já passou. É pena os mosquitos.
1: Têm atacado muito, têm atacado muito.
0: Pois, e depois fazem babdas, aquelas chatices.
1: Sim, em algumas pessoas, eu sou anti-mosquito.
0: Aí eles não te fazem nada.
1: Desde que eu tenha o meu repelente por perto, que é o meu marido, não me atinge. Ah, eu sou dessa equipa.
0: Quem tem um repelente desses, olha.
1: Desde que eu tenha um repelente que anda vivo, andante, não anda... com 1,80m e tal.
0: Não está à venda, não?
1: Não posso, porque depois eu sou picada, não
0: é? Exclusivo. Modelo exclusivo.
1: Mas é chato.

0: convívios ao ar livre, tem os arraiais também, as festas, tem o regresso da nossa família que está fora a trabalhar.
1: É uma das partes mais emocionantes de agosto.
0: É, portanto, agosto é muito bom. E depois de agosto, já sabemos que vem setembro, não é? Que é o mês dos recomeços.
1: Da depressão.
0: Não, é o mês dos recomeços. Aquela lista que nós fazemos em janeiro, este ano vou emagrecer, este ano vou ser mais saudável, este ano vou todos os dias ao ginásio. Essas coisas, sabem? Lembram-se disso naquele tempo? Pronto, em setembro podemos voltar a tentar reaplicar, não é? Reescrever em folhinhas novas, porque as outras devem estar meio amareladas já.
1: Oh, meu Deus!
0: Mas tem outros desafios, vou ler mais livros, sei lá, aproveitar Jesus. Mais, passear mais, pronto. N de atividades e de compromissos que nós sempre escrevemos de desejos no início do ano e que normalmente em setembro voltamos a renovar votos.
1: Setembro, oh setembro, tão longe que ainda
0: eu
1: vens.
0: Eu gosto de setembro, sabias?
1: Tu gostas de setembro?
0: Gosto, gosto daquele mês do recomeço. Que é isso que estás a pôr? Que é isso? Que é isto?
1: Ah, setembro, setembro.
0: Não sei o quê.
1: Começa com uma flauta, setembro, imagina tu.
2: Fui eu que se fechou no muro e se guardou lá fora.
1: Pronto, guardou lá fora, fica lá fora.
0: Sim, setembro fica lá fora. Vamos a agosto primeiro, pode ser?
1: Pode ser, vamos lá.
0: E então, como tu disseste muito bem, o nome vem de César Augusto, o primeiro imperador romano. Mas antes, este mês chamava-se Sextilis.
1: Sextilis?
0: Que é o sexto. Que significa sexto em latim, pois era o sexto mês no calendário romano primitivo, criado por Rómulo, o tal fundador de Roma, e quem vai a Roma consegue encontrar uma estatuazinha com o Rómulo e com a origem de Roma.
1: Rómulo e o Remo.
0: Exatamente. É? E a loba. Existe essa estátua da loba a dar de amamentar ao Rómulo e ao Remo.
1: Muito bem.
0: Sabias?
1: Sabia.
0: Ah, pois.
1: Nunca lá fui, mas já tinha ouvido de qualquer zum-zum acerca disso.
0: Exatamente. E esse calendário, na altura, tinha 10 meses e começava em março. Ora, que giro. Imagina começar um ano em março.
1: Era espetacular.
0: Se nós com 12 já nos queixamos que o tempo passa a correr, imagina com 10. Já tinha acabado para nós.
1: Já tinha acabado e, olha, já ficávamos com mais saudades mais cedo.
0: Portanto, foi nessa altura que o Senado Romano, eu até fiquei assim meio abaralhado agora, decidiu chamar de Augustus. Claro. Deixou de ser Sextilis para ser Augustus, Augusto, para celebrar os feitos de César Augusto. Mas atenção, que este mês não podia ter só 30 dias, tinha que ter mais do que um dia. E tu sabes porquê, não sabes?
1: Eu já ouvi um zum-zum daquela altura que já havia tipo assim... É,
0: não podia ter menos dias do que julho, não. Isso é que era isso. Porque isto é um mês dedicado a César Augusto, tem que ter 31 dias pelo menos.
1: Palavra de imperador...
0: É dito e feito, não há cá brincadeiras.
1: E aí de quem dissesse que, ah não, que isso é muito dia.
0: Pois.
1: Ai, ai, olha, os leões estão à tua espera.
0: E há quem diga, dizem as lendas, que foram retirar este dia onde? A fevereiro. Por isso é que fevereiro tem poucos dias. Olha, para fazer as contas de sumir.
1: Faz sentido, faz sentido.
0: Mas faz sentido.
1: Tadinho do mês de fevereiro, não é? Às vezes tem 29, outras vezes tem 28.
0: Pois,
1: 28.
0: É complicado quem nasce a 29, só faz anos de 2 em 2. Ou de 4 em 4, já nem sei, 2 em 2.
1: Imagina aqueles que fazem a 30.
0: É, pois é, e os de 31? Ah. Tu nem sabes.
1: Pois, nem eu nem ninguém.
0: Está aqui apresentado o nosso mês de agosto, que é o mês das férias, do regresso, do descanso, e nós notamos imenso isso no trânsito. É um relax, tudo
1: completo,
0: calmo,
1: não é?
0: Parece que não há pessoas, os cafés calmos, tudo muito calmo.
1: Até às primeiras horas da manhã.
0: Sim.
1: Depois a coisa volta ao rebuliço, mas calmo, tranquilo.
0: Calmo,
1: neste
0: calmo.
1: Momento, quase que a Madeira inteira sai para Porto Santo.
0: Sim. E não também é? No final deste mês começa a nossa época de cruzeiros também.
1: Pois é, portanto, Porto
0: começa
1: Santo,
0: aqui o movimento.
1: Bom dia.
0: Bom dia,
1: Porto
0: Santo.
1: Para a Ilha Dourada, uma das ilhas mais bonitas do mundo. Já foste ao Porto Santo?
0: Já, eu ia outra vez.
1: Só se fosse agora.
0: Arranjas casa?
1: Anado,
0: não, anado não posso. Não vou, não posso.
1: Esqueci-me das barbatanas.
0: E o barquinho já foi.
1: São sempre bons os momentos que o Porto Santo nos oferece. É verdade que encontramos grande parte das pessoas que aqui estão, mas
0: chato.
1: É uma tradição já, não é? É uma tradição.
0: São os vizinhos.
1: Os vizinhos porto-santenses. Um bom início de dia para eles. É um claro sinal de amizade aqui do PEF que vai passar consigo este mês todo de agosto. Quer a gente queira, quer a gente não.
0: Olha,
1: mas a gente quer.
0: Claro
1: gente
0: que sim. Quer. Agosto é mês de bailarico.
1: Bailarico e temos a festa da espada também.
0: Ah, pois temos. E quando é que é isso?
1: É de 6 a 9.

0: Mas espera, 6 a 9 de quê?
1: De agosto?
0: Já!
1: Quase a começar.
0: Esta semana?
1: É já depois da manhã.
0: Depois.
1: É depois da manhã. 6 a 9, das 9h30 às 11h30 da noite, vamos estar aí com galhofa, tradições, vamos ter humor também, porque o Eduardo Madeira vai andar por aí. Música também, vamos conhecer um bocadinho também qual é um pouco a história desta festa da espada na Bahia mais bonita de Portugal.
0: E vamos ter comida? Faltou comida. Eu não percebi. E antes disso temos mais uma coisa que arranca no dia 5.
1: Este mês, quem é que podia esquecer?
0: Pois, isto é um mês muito importante para nós madeirenses.
1: E o PEF vai transmitir também as novenas em honra de Nossa Senhora do Monte.
0: Exatamente. Começa a partir do dia 5.
1: Dia 5, portanto já é depois da manhã.
0: Isto está a correr.
1: Isto vai ser uma alegria.
0: Ai,
1: todo
0: socorro.
1: Dia. Manhã à noite, isto não para.
0: Não para, não pode.
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0: Estávamos assim a terminar o ano de 1999, entrávamos numa outra era, numa outra década, mas antes que isso acontecesse, as Manas Texas davam-nos a conhecer no verão de 99 este Summer Sun, um dos maiores êxitos de verão.
1: Já foste a Londres?
0: Em sonho já. Passei lá.
1: Não estava à espera desta pergunta.
0: E sabes quem é que encontrei lá?
1: Quem?
0: Sherlock Holmes.
1: Uau!
0: É? Isto é quando a gente vai, vai. Quando não vai, não vai.
1: Portanto, para quem já foi e para quem não foi, mas já viu filmes e muitas fotografias pela internet afora, ontem, dia 2 de agosto, não sei se se recordam, ontem foi dia 2, não sei se sabem.
0: Há muito boa gente que talvez sim, talvez não.
1: É porque o fim de semana começou com agosto e de repente estamos no dia 3. É a sensação que eu tenho, ok?
0: Tens razão.
1: Precisamente ontem, em 1870, precisamente tipo há 5 anos, foi mesmo há pouco tempo.
0: Sim, por aí.
1: Foi inaugurada em Londres, atenção, a primeira linha ferroviária subterrânea do mundo.
0: Do mundo?
1: A passar sobre o rio Tamisa.
0: O Thames.
1: Ah, muito bem. É um marco na história dos transportes urbanos e que inspirou muitas redes de metro em várias cidades europeias e também nos Estados Unidos da América. Foi uma grande evolução na altura. Exatamente. E ainda hoje, quando vamos a Londres e visitamos o metro Subway e vemos todos os túneis, percebemos um pouquinho da história e daquele antepassado.
0: Cidade,
1: é uma cidade fantástica e andar no metro em Londres é uma experiência única.
0: Já fizeste?
1: Já.
0: E que tal?
1: É espetacular. Eu, por acaso, não senti o perigo que dizem das grandes cidades, mas é espetacular. É uma sensação única e também já andei no metro em Madrid e em Barcelona. Em Londres é diferente. É diferente.
0: E porquê a diferença?
1: Não
0: sei.
1: É
0: o ambiente, é as pessoas, é...
1: É aquela sensação de estares numa cidade que ninguém te conhece, de veres pessoas completamente diferentes em termos de estilo, personalidades e no one cares, ninguém quer saber, está
0: ninguém
1: tudo
0: saber
1: na sua
0: ti,
1: vida.
0: É?
1: Exatamente, e eu gosto dessa sensação de anonimato.
0: É uma sensação de liberdade, ao fim e ao cabo
1: É. Embora também existam vantagens em viver em comunidade onde todos nós nos conhecemos, atenção,
0: claro.
1: Existem vantagens dos dois lados, mas a experiência de viver numa grande cidade ou de estar numa grande cidade é única.
0: E não te perdeste?
1: Não, é
0: não.
1: muito fácil, percebe-se muito bem as linhas e tudo, normalmente.
0: Tem identificação, tem informação?
1: Sim, percebe-se muito bem.
0: Muito bem.
1: Pronto.
0: E vamos ver daqui a quantos anos é que provavelmente possamos ter aqui um metro aqui na nossa
1: quem
0: cidade,
1: sabe,
0: não
1: quem
0: é?
1: Quem sabe, porque nós temos em Lisboa, temos no Porto e também são muito fáceis de andar. Eu gosto muito também, prefiro
0: no
1: do Porto também.
0: No Porto não é subterrâneo, é acima do terreno.
1: É, mas é um metro na mesma.
0: É claro, sim. Tem outra maneira de olhar a cidade, não é?
1: Tem outro encanto.
0: É como tu ires a Lisboa e entrares num metro. Ou então entrares no elétrico.
1: Exatamente.
0: Não é?
1: Exatamente.
0: É a tradição, é olhares pela... Já não olhas na parte de baixo da cidade, não vês nada. É um túnel escuro, com umas luzinhas e tudo. Na parte de cima, encontras a vida da cidade, encontras as fachadas daqueles monumentos, daquelas casas que já têm décadas, anos, centenas de anos. É toda uma arquitetura também que dificilmente nós conseguimos absorver se nós tivermos um pouco com atenção também. E tempo, acima de tudo tempo.
1: E normalmente os transportes públicos têm alguns aspectos menos positivos. A questão da limpeza, a segurança.
0: Sim.
1: E sabes que há um país onde não se nota a falta de limpeza, a insegurança, onde é muito fácil andar, mesmo muito, mas muito mais fácil do que na Madeira. É muito acessível, não se paga nada, que é em Luxemburgo. Os transportes públicos são gratuitos para toda a gente, de uma limpeza e modernidade extrema, uma coisa, uma pontualidade...
0: É mentalidade também,
1: é espetacular,
0: não é?
1: É espetacular, os transportes públicos lá são fantásticos.
0: Há coisas boas na vida e essas, algumas delas temos que, por exemplo, preservá-las... Para conhecê-las também, não é?
1: Exatamente,
0: ao fim e ao cabo,
1: exatamente.
0: Fazem parte dos nossos sonhos, da nossa caminhada de vida e quem sabe um dia destes, um destes anos, não fazia uma vaquinha para ir ao Luxemburgo comprovar aquilo que acabámos de dizer.
1: Exato. Não. Ou não tínhamos aqui um metro. Agora volta à ilha.
0: Quem sabe?
1: Quem sabe? Olha,
0: quem sabe? Daqui
1: quem
0: a
1: sabe?
0: Umas décadasinhas isso ainda pode
1: daqui
0: vir a ser
1: anos,
0: viável.
1: Daqui a 100 anos?
0: Ou menos. Olha que as coisas hoje em dia correm de forma
1: sabe.
0: Assim muito... Muito célere para certas determinadas coisas.
1: Um metro subaquático que nos liga ao Porto Santo. Imagina. Imagina as ideias que eu estou aqui a ter de negócio.
0: Um metro sobre
1: cuidado
0: aquático
1: de investidores.
0: Olha, agora tiraste. Pronto, eu não sei. Fiquei sem um abcedário neste momento. Pronto. Um metro subaquático para o Porto Santo.
1: Íamos tipo numa cápsula. Entrávamos tipo do género numa cápsula e em 5 minutos estávamos no Porto Santo.
0: Desde que os
1: saímos na praia já.
0: Desde que os tubarões não nos vissem, para mim
1: não,
0: tudo bem.
1: Saímos logo na praia. Pumba!
0: Pá. Eu espero que alguém tenha escrito isto, porque.
1: É verdade, isto é uma ideia de gênio. Está aqui.
0: Um metro subaquático daqui ao Porto Santo. Olha que. Pode ter pernas para andar.
1: Olha, e muitas.
0: Não sei de quem.

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0: 4 minutinhos para as 10 da manhã. Depois das 10, Joana Ferreira apresenta-lhe a segunda fatia da manhã de segunda-feira do primeiro dia útil de agosto. Tens muitas expectativas, Angélica, acerca deste mês?
1: Claro que sim.
0: Então, quais delas, por exemplo?
1: Descansar, praia, sol.
0: Campo.
1: Campo.
0: Comer.
1: Comer.
0: Beber.
1: Beber.
0: Descansar,
1: viver, aproveitar, dormir.
0: Vai ser um mês cheio.
1: E é grande este mês.
0: 31, bem, já não são 31.
1: Pois.
0: Neste momento já são uns 29 para aí.
1: Isto olha, eu nem digo nada.
0: Vai passar a correr.
1: Vai, sempre, acredita em mim.
0: Como sempre acontece com tudo aquilo que nós gostamos, passa sempre a correr.
1: E em setembro vamos ter aquela dor.
0: Pois, mas deixa-se a dor para lá. Pronto.
1: Não, mas está quase, eu já estou a sentir.
0: Eu prefiro deixar para os últimos
1: dias. É a minha veia Carolina. É a minha veia Carolina, mais depressiva.
0: Continua a ter com o PEV um bom verão, porque é disso que se trata neste momento. Acompanhe-nos, seja através do WhatsApp, Facebook ou em PEV.pt. Todo o dia, todos os dias, estamos a acordar e a adormecer consigo.
1: É verdade, e aproveite este mês para rever e voltar a ouvir todos os seus programas preferidos em PEV.pt e no Spotify, porque nós estamos numa pausa de programas, mas em setembro regressamos com todo o fulgor e a energia.
0: E contamos consigo, claro.
1: Claro que sim, isso é óbvio, sempre.
0: Um bom princípio de semana, boas férias, se for o seu caso, aproveite e sorria, porque é disso mesmo que se trata.
1: Um grande beijinho e até amanhã.

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Olá, muito bom dia. Damos-lhe as boas-vindas ao nosso Almanac Pé Fé Antena, a primeira emissão deste mês de agosto. Vamos permanecer deste lado até ao meio-dia. Em simultâneo estão os canais 1 e 2 do PEF e também para o mundo em pef.pt. Deste lado, desejamos-lhe um fantástico mês de agosto. Bom dia!

0: 10 horas da manhã, mais 18 minutos, canais 1 e 2 do PEF em simultâneo e também para o mundo em pef.pt. Nesta manhã de verão, deste lado, continuamos a desejar-lhe um fantástico mês de agosto, claro, com a sua rádio. É o seu primeiro dia de férias, neste caso, olhando para o calendário, terceiro dia de férias. Aproveite, já sabe o que tem a fazer. Um ótimo mês de férias para todos. Para quem regressou ao trabalho, não é bem assim? Força aí desse lado, juntos, na sintonia PEV. Naturalmente que a segunda-feira acontece da melhor forma. Bom, estou aqui muito bem acompanhada. Vou começar...
1: Ah, espera, vou aqui abrir os microfones.
2: Não, tá, vamos lá. Pronto, repito. Tens casa cheia.
0: Alô.
2: Hoje. Isto deve-se para dizer, meu querido mês de agosto.
0: Meu querido mês de agosto, mas espera lá, outro microfone eu já vou arranjar porque isto o fim de semana está diferente. Eu já vou, te colocar no ar. Mas dizia que já estou muito bem acompanhada. Vou começar aqui pelo Dr. Filipe Freitas, Presidente da Junta de Freguesia de Câmara de Lobos. Está cá no estúdio para nos falar precisamente da festa gastronómica do Peixe Espada Preto. Não esqueça, marque na sua agenda. Entretanto, o Gilberto Teles, como já se apercebeu, está aqui no nosso estúdio e vou aqui fazer, truque para que possa então falar com o Gilberto Teles. Entretanto, a Beatriz Jardim também está cá no nosso estúdio e vamos manter uma conversa agradável aqui com, naturalmente, como já o disse, o Dr. Filipe Freitas, Presidente da Junta de Freguesia de Câmara de Lobos. Vamos então começar com as perguntas. Ok, já está. Sabes que eu estava aqui a falar e a dar assim uma volta para... Fala, alô?
2: Alô, alô.
0: Ah, finalmente, um branco para o Gilberto.
2: Caí aqui de paraquedas, mas já estamos no ar.
0: Exato.
2: É
0: porque, interessante, isto tem duas, digamos, duas funções. Uma com a rádio de lá,
2: é RFM. E outra com a rádio de cá.
0: E outra com a rádio de cá. E agora, terceiro, com o Gilberto Teles ao microfone, mas já está tudo ok. Dizia que a festa gastronómica do Peixe Espada Preto está aí, na Baía de Câmara de Lobos. É uma das celebrações mais, digamos, badaladas aqui da nossa ilha da freguesia. Gilberto Teles, vou deixar para já contigo.
2: Olha, as apresentações, o Filipe já...
3: Já foi apresentado, presidente da Câmara, para já não, da Junta de Freguesia da Câmara de Lobos.
0: Ordem,
3: já
0: estava ordem na casa.
3: Não, já estava a lançar a candidatura, foi... Não foi de despropósito, mas o Celso vai
4: mais trabalho.
3: Mas o Celso vai me perdoar, filho. Mas também não quero deixar este momento para também lançar a nossa colega que também está aqui no estúdio, vai lançar-se hoje nestas lides, que também será uma nova voz no posto emissor do Funchal. Bem-vinda, Beatriz. A Beatriz que também vai ajudar contigo, Joana, estas dinâmicas da manhã.
0: Exatamente, falavas passo bem. A passo, vai chegar ao microfone.
3: Muito bem, falavas aí bem da festa gastronómica do Peixe Espada Preto. Portanto, estou a jogar hoje em casa. Vejo desde aqui, Filipe, um cartaz bastante interessante. Vejo também uma amostra daquilo que é as mil e uma maneiras de se confeccionar o Peixe Espada Preto. Esta festa, para além de ser identitária, é também representativa daquilo que é a nossa terra, daquilo que é a nossa cidade. Que memórias é que tu tens das antigas festas do Peixe Espada Preto?
4: Bom dia a todos, bom dia a todos os aqui presentes no estúdio, bom dia a todo o auditório do Posto de Emissão do Funchal. É-me difícil falar sobre as memórias, atendendo a que, desde que me lembro, estive de alguma forma ligado a este evento. Portanto, lembro-me, ainda que vagamente, de ter começado na Praça da Autonomia, hoje conhecida como Praça da Autonomia, antes Largo da República, e fomos mudando de sítio.
2: Famosa rotunda.
4: Exatamente, e fomos mudando de sítio até nos concentrarmos nos dias de hoje na Baía de Câmara de Lobos. Aliás, já nos últimos 15 anos, sensivelmente, que estamos concentrados na Baía. Mas é uma festa que veio sempre em crescendo. Começou por ser só uma pequena festa de fim de semana, de final de tarde. Depois, há sensivelmente 24 anos, por aí, 20, 24 anos, passamos a ter 3 dias. E há 10 anos, 10, 11 anos, que começamos com 4 dias. Portanto, fomos crescendo com o crescimento da festa e alargando também esse período de festividade de 2 até aos 4 dias que vamos manter.
3: Para além da parte de entretenimento, vamos ter também uma vertente demonstrativa. Eu recordo-me, principalmente quando era miúdo, de correr atrás, literalmente, da parte do museu, onde havia exposição fotográfica, pequenos vídeos demonstrativos de como é que era pescado o peixe-espada preto. Vocês conseguem também ainda manter esta tradição de explicar como é que se faz, para além da parte, vá lá, de entretenimento, que também é bastante evidente?
4: Nós, aos poucos, temos vindo a perder essa demonstração de como se pesca o peixe. Vamos ter também, vamos continuar a ter, neste período, a colaboração da Direção Regional de Pescas, que com os dados estatísticos e, eventualmente, isto não combinamos ainda com eles, eventualmente terão um expositor onde poderá estar a transmitir essas formas de captura, uhum, e da guarda do peixe. Da nossa parte, vamos manter a exposição fotográfica com os dados relativos à captura do ano anterior, também relativamente ao primeiro semestre deste ano, e com a embarcação, as embarcações que mais capturaram no ano 2025.
3: O cartaz, para além desta parte etnográfica, mais demonstrativa, também traz-nos grandes nomes, como Augusto Canário, Eduardo Madeira na parte do entretenimento, algumas bandas filarmónicas e também a parte do show cooking, aqui misturado com humor. O que é que nos podes desvendar mais dos artistas e da qualidade do cartaz?
4: Assim, nós este ano apostamos em fazer tudo no recinto da festa. A exposição será montada logo à entrada da festa, no parque de estacionamento da Bahia, onde teremos, como já referi, a exposição alusiva à captura e aos dados estatísticos, onde a Direção-Geral de Pescas terá o seu stand, e juntamente com alguns patrocinadores e apoiantes da festa. O show cooking será também nesta tenda, à entrada, e vamos ter a acrescentar ao show cooking este ano uma novidade.

0: aquilo que os Men Show irão fazer. No primeiro dia, por impossibilidade de termos alguém dos bares, não teremos, porque estão todos em funções, só teremos na sexta, no sábado e no domingo.
1: Mas têm aí também mais 3 dias para poderem degustar
0: Pois,
1: dessa mesma novidade que também
2: exatamente.
1: acompanha.
0: Na quinta-feira vamos ter o Reinaldo Sousa no Show Cooking, na sexta-feira teremos a Biqueira no Show Cooking e
1: Olha que
0: o.
1: bom, eu já conheço a Bicara.
2: Ah, ele já veio aqui ao PEF várias vezes.
1: Ah, muito bem.
0: E o Rui Silva no Cocktail Show. No sábado teremos o Yves Gauthier. E uma senhora no Cocktail Show, a Cátia Costa, e no domingo teremos então o João Sousa, e desculpa, teremos o Carlos Azevedo e o Márcio Rodrigues nesta vertente do show.
2: É caso para dizermos que a força dos artistas locais estão naturalmente uma vez mais em força neste cartaz, que segundo o cartaz, 90% dos artistas são naturais de Câmara de Lobos. Porque esta aposta tão clara no talento local? Que impacto tem na autoestima cultural da freguesia?
0: Porque eu costumo dizer que o que é de Câmara de Lobos é bom. É tão bom ou melhor que que os outros artistas, quem diz os artistas,
2: Temos que
0: diz
2: defender o que é nosso, digamos assim.
0: para além de defender o que é nosso, também é uma forma que nós temos de mostrar aos outros que temos qualidade. E vê-se no cartaz, há pessoas que preferiam que o cartaz tivesse 5 artistas internacionais, mas a Junta de Freguesia não tem capacidade financeira para estar a colocar um artista nacional ou internacional todos os dias. Nós temos, apostamos naquilo que é nosso, apostamos nas filarmónicas, somos a única freguesia na Madeira que tem 4 filarmónicas a tocar, não é a fazer de conta, elas tocam, este fim de semana tiveram nos arraiais todos ao longo no concelho e por toda a ilha, portanto tem toda a lógica estarem presentes na nossa festa. Depois temos. Desculpa. Temos os outros artistas, temos a Leonor Oliveira, que é uma voz da nossa terra, uma jovem voz da nossa terra, que irá fazer a animação antes do Augusto Canário, na quinta-feira. Na sexta-feira vamos ter o Vasco de Freitas como cabeça de cartaz e vamos ter na sexta-feira é um intercâmbio entre a banda Os Infantes e uma banda de Évora, Filarmónica Libaritas, Júlia, que vem do centro histórico, ali da zona do centro histórico de Évora, que em intercâmbio com os Infantes estarão cá neste período. Vão abrir também na quinta-feira, nós temos uma arruada com todas as bandas presentes e elas também vão participar desta arruada no centro, na Baía de Câmara de Lobos, para mostrarem os seus talentos. Depois teremos no sábado o Rancho Folclórico, o Refúgio da Freira, também entre as 8 e as 9. Nós apostamos este ano também numa vertente fora de palco. A animação, a gastronomia faz-se na praça gastronómica, digamos assim. E a nossa aposta é, à hora do jantar, também ter ali um pouco de animação. As bandas, os grupos folclóricos irão atuar ali na rua, junto à praça de alimentação. O palco será ocupado a partir das 21 horas, 21, 21h30, dependendo dos dias. Aí sim teremos atuações em cima do palco. O resto queremos trazer a animação para junto das pessoas, de modo que as pessoas também possam, para além de degustar a gastronomia, degustar a nossa música tradicional.
2: Para além da animação, gastronomia como palco, portanto, isso, vamos falar agora das
0: Certo.
2: barraquinhas, incluindo os restaurantes. Como é que a festa está preparada, naturalmente, para receber todos os madeirenses, turistas? Acreditamos que quase

0: todos os caminhos nessa data vão dar à Câmara de Lobos, sem dúvida.
1: Nós este ano tivemos um pequeno percalço porque a Gastronómica de Machico meteu-se nesta semana. Normalmente estava fora. Este ano Machico achou de alterar as datas e coincide com a nossa Gastronómica. Mas não é por isso que nós não vamos encher aquele espaço. Estamos todos a trabalhar no sentido de dar as melhores condições. A logística cria-nos aqui algum embaraço porque as empresas que fornecem os equipamentos e os materiais não são muitas e aquelas que existem trabalham para quase todos os eventos. Daí termos tido alguns constrangimentos nesta fase inicial. Mas vamos ter cerca de 19 barracas, eu ainda agora, já aqui no estúdio, tenho uma chamada de certeza que é para pedir mais uma barraca.
2: Então vamos lá para 20, há mais uma.
0: 19 mais 5 restaurantes, não é verdade?
1: Exato. Não, no total.
0: Ah, na totalidade.
1: Sim. Teremos 5 restaurantes, onde ou é obrigatório ter no mínimo 3 pratos de peixe, espada. Poderão ter, eventualmente, muitos deles terão as lapas, o atum, os cabais. Sei que há uma associação que vai ter também uma iguaria há muito desaparecida das nossas mesas, que é...
0: O Gilberto está com assim, um olhar muito...
1: O Gilberto é capaz de conhecer... porque ele vivia lá perto, que é a espada seca.
2: Exatamente.
1: A espada preta seca ao sol. É uma iguaria que tipo, desapareceu. Tipo gata. Ou mesmo
2: todo o processo, de salmoura é idêntico.
1: É o mesmo, exatamente.
2: O que torna também o peixe espada preto garanto-vos, até porque era bastante apreciador. E estavas a dizer que ele estava aqui bem atento, que já sabia onde a conversa ia bater. Mas o peixe espada preto com esta salmoura fica com um sabor intenso, porque também é levado ali com os orégãos e toda uma série de...
0: Todos os preparativos necessários.
2: Mas é de facto uma novidade, como o Filipe dizia bem, que já estava há muito fora dos nossos pratos.
1: Eu desafiei, e posso dizer, desde já, que desafiei as pessoas que trabalham para a Casa do Povo de Câmara de Lobos a experimentarem. De vez em quando há assim, umas experiências, experimentem. Que vão ver que vai correr bem. E este ano eles aceitaram o desafio e vamos ter espada preta seca ao sol para degustarmos na festa.
2: Há pouco eu falava da questão da logística e como estas colocações das festas de verão também colocam alguns entraves. 4 dias de festa, é preciso muita logística e também muitos esbaroços ali a mexer. Como é que a junta de freguesia consegue também mover os seus recursos, mover estes braços todos para trabalhar?
0: Sim, porque há trabalho invisível.
2: Exatamente.
1: Este é um trabalho que já começou há alguns meses. Nós vamos vê-los agora nesta semana, mas há aqui todo um trabalho de bastidores que temos que fazer. A questão da imagem, a questão dos artistas que vêm de fora tem que ser com muitos meses de antecedência, até porque para o fim de semana já não conseguimos, eles não querem vir sequer à Madeira no mês de agosto, porque o mês de agosto, um dia na Madeira, são 2 festas que perdem a nível nacional, porque eles fazem 100 km e já tocam num lado uma hora, fazem 100 km, tocam no outro lado 2 horas mais tarde, e aqui essa situação não se consegue. Só se conseguimos trazer a meio da semana, que é o que acontece, trazemos uma quinta-feira, porque normalmente também durante a semana o período, digamos, útil é não... Há menos festividades e daí podermos trazer. Mas é um trabalho que já vem do passado. Eu também fazia parte da equipa do Celso e trabalhávamos nisto em conjunto, e é um trabalho que leva meses a preparar e que começa hoje a ser montado na prática.
0: É verdade, e é uma festa adaptada aos nossos dias, porque lembro-me perfeitamente que o PEF sempre fez a cobertura do Peixe Espada Preto aqui há uns anos atrás, e a festa não era nada do que é hoje. Hoje é muito mais trabalhada, tem muito mais oferta, é uma festa, digamos, moderna, adaptada aos nossos tempos.
1: Exatamente, como eu referi no início, isto foi, a festa foi crescendo aos poucos. A festa durante muito tempo era um arraial tradicional madeirense que tinha espada
0: de toda a maneira e feitio.
1: Exatamente. Depois tornou-se na grande festa gastronómica de Câmara de Lobos. Temos o São Pedro, mas não tem o prato principal, não tem a gastronomia vincada da espada, tem o tradicional arraial, mas em termos de gastronómico, propriamente dito, é a festa gastronómica do Peixe Espada Preto que marca e que vinca esse tom gastronómico do nosso concelho, da nossa freguesia.
0: Se bem que, Gilberto, quando vamos à festa, só pensamos em saborear espada.
2: Certo,
0: espada assim, espada assada.
2: Não,
0: espada...
2: Mas tens de experimentar, deixo também o desafio a todos os nossos.
0: Eu, quando fazia o exterior
2: ouvintes,
0: há uns anos atrás, não queria outra coisa. Era espada de toda a maneira e feitio.
2: Sim, porque há mil e uma formas.
0: Exato, quando acabava a festa de espada preta e dizia em casa, olha, vamos parar, não vamos trazer, não vamos comprar espada tão cedo.
2: Não, eu vou-te ser sincero, eu sou daquele tipo que não me chateava comer um peixe espada todos os dias, porque era a minha carne do antigamente e... quando havia, por isso havia diversas formas, e este reviver que o Filipe nos traz cá do peixe-espada
0: em
2: Salmoura, é isso mesmo, porque nós não podemos esquecer que havia muitas pessoas que, para sobreviver com o pouco que tinham, não havia muitos frigoríficos em abundância, então a salmoura, de certa forma, resguardava também o peixe.
0: Esquecem-se. É uma forma de manter o peixe.
1: Exatamente.
0: Mais tempo.
1: As pessoas esquecem que os frigoríficos já é uma inovação relativamente recente.
2: Na
1: nossa infância, muitas vezes nem tínhamos energia elétrica.
2: Exato.
1: E depois tínhamos que conservar tanto o peixe como a carne.
0: Na salgueira.
1: Exatamente.
2: Portanto, esta forma de rebuscar a ideia do peixe espada preto foi excelente. Caro Filipe, para terminar, dois em um. Primeiro, discutíamos aqui em off que hoje a nossa cidade de Câmara de Lobos celebra 30 anos, que foi também levada a este patamar. E uma última mensagem para quem nos ouve. O que mais pode esperar ou ir ter a Câmara de Lobos para degustar de sexta, aliás de quinta até domingo, estas iguarias, o cartaz, e que mensagem é que poderias deixar?
1: Assim, começando pelo aniversário da elevação da cidade, dizer que hoje vamos abrir uma exposição na Casa da Cultura às 18 horas. Teremos também um pequeno debate com as autoridades locais à data da elevação à cidade e com os atuais autarcas. Teremos o ex-deputado António Rocha, o ex-deputado e vereador Rui Fernandes, o atual deputado Sérgio Oliveira, eu e o Sr. Presidente da Câmara, Celso Betancourt, estaremos numa conversa amena a falar do que foram os últimos 30 anos. A Associação Insular de Geografia fez um trabalho de levantamento estatístico e de eventos que foram acontecendo na freguesia ao longo destes 30 anos e irá também apresentar, quer na exposição, quer ao público que estiver presente, esse trabalho da evolução dos 30 anos de Câmara de Lobos Cidade. Relativamente ao cartaz, dizer que temos animação sempre a partir das 18 horas, iremos interromper tudo o que seja música e fediveres para vermos e ouvirmos ao vivo o show cooking. Iremos transmitir no ecrã que estará montado no palco e a animação essencialmente regional, vamos ter os grandes cabeças de cartaz, é o Augusto Canário na sexta-feira, o Vasco de Freitas, ou melhor, o Augusto Canário na quinta-feira, na abertura, o Vasco na sexta, o Rony de Melo no sábado, e no domingo teremos, quisemos manter aquele sketch humorístico que no passado era com os Quarto Litro, e este ano apostamos numa dupla nacional, o Tio Gel e o Eduardo Madeira, que irão estar connosco. Queria salientar também aqui um tributo que vamos fazer. É uma voz de Câmara de Lobos que a maior parte das pessoas não conhece, que é a Cristina Henriques, e no domingo à tarde, ou melhor, no início da noite, irá fazer um tributo sertanejo que de certeza que as pessoas vão gostar, porque a voz da Cristina e a banda que lhe acompanha irão com certeza animar, e as pessoas irão gostar desta nova voz em Câmara de Lobos.
2: Muito bem, está lançado o desafio. Obrigado, Filipe, pela presença e pelo lançamento deste cartaz. Todos os caminhos de Sousa Nova vão dar a Câmara de Lobos. E para quem não pode, olha, fica o convite. A partir das 21, todos os dias, o PEF vai lá estar presente para passar todas as imagens sonoras daquilo que,
0: ou seja,
2: o peixe espada preta...
0: contar tudo, tintim por tintim.
2: Tintim. Inclusive, degustar a espada, se for preciso.
0: Pois, isso é...
2: Depois eu mando um pedacinho para ti.
0: É uma parte boa. Olha, mas eu não te disse que não ia passar lá.
2: Ah, vais passar lá? Muito bem, muito bem.
0: Muito obrigado. Muito obrigado a todos. As maiores felicidades, e que tudo corra muito bem. De certeza absoluta, estamos aí no mês de agosto, o mês de férias para muitas as famílias, e de certeza absoluta que já arranjamos um programa para muitas famílias, naturalmente, passarem em Câmara de Lobos. Muito obrigada, e vamos continuar por cá com o nosso programa Almanac PEF em antena. Estamos já com 43 minutos passados das 10 horas. Um bom dia de segunda-feira. Já falamos. Música.

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0: Já seguimos com Madonna, La Isla Bonita. No entanto, nós vamos ao telefone, vamos falar com este ouvinte. Olá, bom dia. Olá, bom dia.
1: Olá.
0: Olá, Elia Jardim, bem disposta?
1: Bem, obrigada, como vai?
0: Vamos bem. Ainda Elia,
1: bem, sim, é bom.
0: Quem diria, já estamos no mês de agosto.
1: De agosto.
0: Quem diria?
1: É verdade.
0: Já, no fundo, já vamos entrando na reta final do ano.
1: É verdade.
0: E então, este mês de agosto, diz-lhe muito, a família está de férias. Elia, já conta com algum familiar de férias?
1: Não, este ano não.
0: Uhum. E o mês de agosto, vai haver uma viagem ao Porto Santo ou não, Elia?
1: Também não.
0: Também não. Ficar em casa também.
1: Meu marido, pois, não dá para ir.
0: É isso. E ficar em casa também é uma boa opção, não é, Elia?
1: É verdade. Não é como sair de férias, mas olha, é tão bom, mas olha. É
0: óbvio que podemos fazer
1: não
0: férias
1: dá.
0: Cá dentro. É tão bom.
1: Sim, sim.
0: Elia Jardim, eu estou aqui bem acompanhada, eu estou aqui com a Beatriz Jardim, ela para já está ouvindo.
1: Sim,
0: a emissão.
1: Sim, ouvi.
0: Daqui a pouco eu vou puxar por ela para dar um bom dia, um olá. Vai sentir-se primeiro à vontade, depois...
1: E fazer a espadinha também.
0: Ai, fazer uma espadinha. Elia sabe preparar uma...
1: É tão bom, mas eu gosto muito da espada frita só. É verdade.
0: Mas Elia, antes de...
1: bem o sabor do peixe.
0: E antes de fritar a espada, passa pelo milho, farinha, como é que faz isso?
1: Não, eu só, quando eu faço a espada, é só frita, para comer com milho ou com arroz.
0: Ah.
1: Não quero molhos nem nada.
0: É só assim?
1: Tiro-me o sabor do peixe e não gosto.
0: E aquela espada de cebolado que fazemos para acompanhar com milho? Agora não é um prato muito aconselhado, não é? Porque está calor.
1: Sim, agora no verão não.
0: Agora no verão não. Sim. Mas Elia já sabe, se quiser saborear uma espadinha de várias formas,

0: É só passar por Câmara de Lobos, nomeadamente na festa do Peixe-Espada Preto.
1: Já fui, mas agora não.
0: Quem sabe não surge
1: Não.
0: assim um convite, às vezes inesperado, que não está
1: Já
0: combinado.
1: conduzi, agora não. Não dá por motivos de saúde, não dá para sair.
0: Mas tem os filhos.
1: Tenho as filhas, mas pronto, meu marido é que não consegue ir e não
0: Pois.
1: vou ir e eu ficar em casa.
0: Pois, eu percebo. Élia, estamos quase nas 11. Vai aqui deixar o cumprimento aos nossos ouvintes.
1: Sim. Olha, vou deixar um beijinho muito grande.
0: A Beatriz está ouvindo.
1: Como?
0: A Beatriz está ouvindo.
1: Sim, um beijinho muito grande para todo o posto em São Funchal, para a Dona Joana, para o Senhor Paulo, para o Senhor Daniela. Tudo que me está a ouvir, vai um grande beijinho e vai aqui um beijinho muito grande para as nossas amigas do posto em São Funchal. Posso dizer?
0: Sim,
1: Para
0: sim.
1: lá guiar um grande beijinho. Vai um beijinho também para. Ai, minha mãe. Estão-me a bater à porta. Olha, fica-me assim, Joana.
0: Fica um beijo
1: Um
0: para
1: beijinho para
0: todos.
1: todos. Todos quem me está a ouvir, tenham um dia muito feliz. Sozinha da boa, muito obrigada. Muito
0: Nós
1: obrigada.
0: é que agradecemos,
1: Obrigada.
0: Élia. Beijinhos,
1: Obrigada.
0: muito obrigada.
1: Beijinhos.
0: Obrigada a nós.
1: Beijinhos.
0: Estamos também praticamente nas 11 horas. Agora deixo mesmo a música de Madonna, La Isla Bonita. Depois das 11, voltamos para a segunda e última parte do nosso Almanac PEF em antena. Até já.

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11:10, está com o PEV. Continuamos a desejar-lhe uma ótima segunda-feira de verão, um fantástico mês de agosto. Está de férias, já sabe o que tem a fazer, mais um dia para aproveitar, seja na praia, no campo ou em casa. Importa, de facto, é pôr o descanso em dia. Para quem regressou ao trabalho, para o ano a mais, é sempre assim. No entanto, o tempo está a favor de quem está de férias. O IPMA prevê para hoje um dia de verão, céu em geral pouco nublado para a Madeira, podendo apresentar temporariamente períodos de maior nebulosidade a partir do meio da tarde. O vento vai soprar fraco no Funchal de igual modo. O céu em geral pouco nublado, o vento também vai soprar fraco. A temperatura do ar não deverá exceder no Funchal os 27 graus. No mar, costa norte, ondas de noroeste com 1 metro. Na costa sul, ondas inferiores a 1 metro. A temperatura da água do mar a rondar os fantásticos 24 graus. Portanto, tem aí um dia de verão a aproveitar, de um mergulho por nós, pode ser. Naturalmente que muitas vezes aconselhamos ou relembramos que o dia está belo para uma ida à praia. No entanto, há que ter em conta os cuidados necessários para um dia de verão saudável. Não se expor ao sol nas horas impróprias, usar roupas leves, não esquecer a água para poder hidratar-se, enfim, tudo o que é preciso para um dia de praia saudável. Ai, não esqueça, o protetor é muito importante. De igual modo, os cuidados também para uma ida ao campo, aliás, uma ida à serra, devemos ter em conta que, naturalmente, que o sol também brilha com muita intensidade e há que ter os cuidados redobrados. E nós por cá vamos continuar agora com Justin Bieber, Peaches, mais uma canção para o nosso almanac PEF em Antena. E agora, olhando para o telefone, para os menos atentos, é o 291-20-89-54. Vamos saber como é que está passando estes primeiros dias de verão, o mês, o querido mês de agosto, finalmente chegou para muitos. Nós também agradecemos as mensagens que vão enviando pelo WhatsApp para os menos atentos, é o 936-363-970. Olá, mundo! Exatamente, nós estamos a falar, são de cá, estamos a falar daqui para aí. E nesta altura do ano são muitos os nossos ouvintes que estão fazendo a mala para estarem cá na Madeira, matarem saudades do cantinho onde nasceram, abraçar a família. Enfim, o verão é mesmo assim, aproxima, e de que maneira as pessoas apetece sair mais cedo. Há festas por toda a ilha, por isso há que aproveitar-se da melhor forma. Há pouco falávamos na festa do Peixe Espada Preto, mais uma sugestão para o seu verão. Como é sabido, as férias, palavra esperada por muita gente, estão aí à porta para muitos, para outros naturalmente acabaram, e vivemos todos numa época de planificação e organização, onde o improviso, digamos assim, já não tem lugar. E nós, por isso mesmo, vamos desejando umas férias agradáveis, tranquilas, na companhia PEF. É uma boa sugestão. Agora, vamos à música.

0: E pronto, continuamos nesta manhã de segunda-feira. Estou aqui a espreitar a janela e vejo que o céu está com algumas nuvens, entre o azul e algumas nuvens. A temperatura promete 27 graus, acaso para dizermos, vá pela sombra, pode ser. Entretanto, uma ida à praia ou campo, ficar em casa, o que importa de facto é aproveitar da melhor forma este mês de agosto. É o mês preferido, digamos assim, de muitos madeirenses, para muitos madeirenses tirarem as merecidas férias. E ainda bem que, uma vez mais, fazemos parte das suas férias, está passando as mesmas com o PEV. É, de facto, uma boa opção. Olhando aqui para o nosso WhatsApp 936-363-970, nós vamos agradecendo as mensagens que vão enviando. Olá, Venezuela! Tão longe, mas ao mesmo tempo tão perto. Olá, Maria! Muito obrigada pela mensagem, pela foto. A Maria, que deseja a todos uma, diz, bom dia Madeira, boa semana, beijinhos para todos os que estão na companhia PEF, e nós retribuímos, agradecemos Maria pelo seu cuidado, pela sua mensagem. Vejo aqui outra mensagem, deixa-me cá ver de quem, é precisamente do Raul. É verdade que deixou aqui uma bela mensagem. Diz-nos bom dia Paulo e Joana. Raul, deixe-me que lhe diga que o Paulo Madruga hoje está no chamado bem bom. Está a desfrutar de mais um belo dia, também do seu aniversário. É verdade, não posso deixar esquecer, não posso deixar passar que o colega hoje completa mais um ano de vida. Os sinceros parabéns, Paulo Madruga, e que o bolo esteja no ponto. E amanhã, já sabes, não vou estar, mas o pessoal espera uma fatia de bolo. Está bem, fica combinado. Um feliz aniversário para ti, Paulo Madruga, com muita saúde, que é o mais importante. Entretanto, dizia o Raul, bom dia Paulo e Joana, hoje somos três, a Beatriz Jardim também está connosco. Olá Beatriz.
1: Olá Joana, bom dia a todos os ouvintes também.
0: Bem disposta?
1: Muito, muito bem disposta aqui no PEF, no meu primeiro dia.
0: Olha, Beatriz Jardim, tu que estás caladinha aí, quer dizer, caladinha, nós falamos em off, mas assim, no que diz respeito ao microfone, tem estado a observar como é que as coisas funcionam. O que é que te passa pela cabeça neste preciso momento?
1: Olha, neste preciso momento eu vejo que é muita informação, é muito trabalho, e eu espero daqui para a frente poder estar à altura.

0: Ok, Beatriz. Vamos, é verão, não é? Nós estamos a falar para os nossos ouvintes, mas muitas famílias estão no bem bom, no chamado bem bom de férias. Podemos fazer férias cá dentro. Olha, o Porto Santo, por exemplo, está a abarrotar. Está
1: com... É verdade, o Porto Santo está no auge.
0: Exato, em agosto. É de facto é uma ilha muito procurada. Com certeza que também já fizeste férias em agosto no Porto Santo.
1: Quem não fez férias no Porto Santo? Memórias, boas recordações.
0: É isso, e vamos ter outras, de certeza absoluta.
1: Sem dúvida.
0: Naturalmente que há também quem faça as malas para fazer uma viagem mais longe, não é? Matar saudades da família que não podem estar por cá.
1: Pois é.
0: É caso para dizermos uns para lá, outros para cá.
1: Exato.
0: Mas onde quer que passemos, será férias.
1: Sim, acho que o mês de agosto tem essa magia, não é? Tudo que por onde nós andamos, o sol, o bom tempo, já chama por nós.
0: Uhum. É isso mesmo. Beatriz, até já.
1: Até já, Joana.
0: Ora, maravilha. Gostei muito de ouvir a Beatriz e com certeza os nossos ouvintes. Mas dizia, voltando ao WhatsApp, o Raul dizia, bom dia Paulo, bom dia Joana, pois é, como já ouviu, a Beatriz Jardim também está connosco, diz que bom trabalho para vocês, para quem trabalha, e já agora o fim de semana é longo e não se esqueçam de ir aos Barreiros, ver o Marítimo e o Nacional, que vai começar a época. Muito obrigada Raul, e depois diz, hoje em dia, os meus amigos... Naturalmente que vamos ficando com esta mensagem do Raul, que vem então cumprimentar toda a família e todos os amigos que estão na nossa companhia. Nós agradecemos um ótimo mês de agosto. Vamos agora voltando, aliás, uma outra mensagem que diz aqui do António Silva. Bom dia para vocês, madames. Oh, Beatriz.
1: Oh.
0: Aqui o António Silva chama-nos de madames. Bom
1: que
0: dia,
1: bom.
0: Madames.
1: Pois, assim já é bom começar a segunda-feira.
0: Diz, bom dia para vocês, madames. Feliz segunda-feira. Muitos parabéns para o Paulo Madruga. Muito sucesso na nova voz do PEF.
1: Oh, muito obrigada.
0: Tem uma excelente voz. Olha, já recebes aqui um elogio.
1: Ah, uau! Fantástico!
0: Ele diz mais, o António Silva, que está a ouvir-nos na Inglaterra. Diz-nos, voz cativante, voz de rádio. Parabéns.
1: Uau, muito obrigada. Espero
0: Olha,
1: que...
0: Olha, está contigo. Agora responde.
1: Agradeço imensos. Espero que o tempo aí na Inglaterra faça jus à pessoa que me está a elogiar. Por isso, obrigada e um bom dia para si também.
0: António Silva, muito obrigada pelas palavras. E a Beatriz não corou. É bom sinal.
1: Não, acho que corei um bocadinho, mas fiquem off.
0: Entretanto, mais uma mensagem do Ricardo Cassiano, que também nos ouve na Inglaterra, e diz... Bom, agora sim diz que está no intervalo, deseja a todos uma boa semana, deixa aqui um abraço de parabéns ao Paulo Madruga e boa sorte à Beatriz. Diz que é o nome da sua sobrinha, que está aí de férias, diz que elogia o nome e trabalhar no meio da música e com ótimos colegas é sempre bom, diz o Ricardo Cassiano.
1: Sem dúvida, faz toda a diferença quando está numa boa equipa.
0: Ora, muito obrigada a todos os que vão também mandando as mensagens pelo WhatsApp e agora vamos voltar à música aqui no nosso Almanac PF Antena, onde aos poucos vamos também apresentando a Beatriz Jardim ao Auditório PEF. E agora, Mr. Kizomba, já era no PEF. Continuamos a desejar-lhe uma ótima segunda-feira. Almanac PEF em Antena, até ao meio-dia.

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0: A GNR, sexta-feira, em plena segunda-feira, um seu criado na música Joy, Touch by Touch. No entanto, vamos aqui voltando ao nosso WhatsApp e deixando também aqui precisamente a Nadir Nóbrega. Olá, Rancho. A Nadir que diz: olá, bom dia, Joana e toda a equipa. Continuação de uma feliz semana. Bom dia, Beatriz. Tudo bom? Tem um nome igual à minha futura nora. Beijinhos, muito boa sorte. E nós vamos agradecendo naturalmente também as boas-vindas por parte dos nossos ouvintes no que diz respeito à Beatriz Jardim, que vai também fazer parte da nossa emissão. Bom dia, Venezuela. Bom dia, Maria. Começar a semana com o meu lindo jardim. É verdade, é preciso também cuidar e de que maneira das plantinhas. Ainda mais nesta segunda-feira de verão, há que ter todos os cuidados com as plantinhas. E vamos agradecendo aos nossos ouvintes pelas mensagens que vão chegando pelo WhatsApp. No entanto, o nosso número fixo vai tocando e nós vamos falar com este ouvinte. Depois passamos a ouvir os Joy. Olá, bom dia.
1: Bom dia, minha Joana. Bom dia, pastor da Fachola.
0: Bom dia, Ana Paula Aguiar.
1: Minha Joana, um
0: esta hora já
1: arrumou
0: a casa.
1: Um beijinho para a menina Beatriz.
0: Muito obrigada, neste momento ela não
1: parabéns
0: está...
1: Parabéns para si e parabéns para ser Palma Droga, mas estamos de vida com muita certeza.
0: Muito obrigada, neste momento ela não está no estúdio, mas daqui a pouco vou transmitir-lhe.
1: Mas vai chegar lá.
0: Vou transmitir-lhe a mensagem que nós agradecemos a Ana Paula Aguiar. No entanto, Ana Paula, esta hora já tem a casa arrumada, está fazendo o almoço.
1: Eu já estou cortando uma massinha de lote, eu vou dizer que vai sair, ninguém me dá-lhe outro. Está a gente calma. Então, estou numa massinha de loja, estou fazendo um assadinho de galinha na panela. Não esquece o furo. Foi na panela, mas também fica bom.
0: Ah, e faz muito bem. Nós agradecemos.
1: Estou a fazer, já estou em mão de uma toalha bordada.
0: Ah, é?
1: Aí depois te dou lama, agora estou em mão. Assim,
0: não está calor para trabalhar.
1: Eu tenho evento na saída mesmo, Ana.
0: Ah, está bem. Então, a segunda-feira está correndo da melhor forma.
1: Graças a Deus, haja sadonha para mim e para todos quem está ouvindo o nosso programa. Este é para a minha Joana e para os Almendos e para toda a gente que está de férias, que tenha boas férias com muita saúde.
0: Muito obrigada, Ana Paula Aguiar. Um beijinho.
1: Olha, minha Joana, e quero mandar também um beijinho para a Dona Maria do Monte, o Sr. Virgílio Folha. E quero mandar também para o Sr. Noel e um beijinho para ele e para a família Mendilo. E para a Dona Elia Jardim. E para a Dona Gorete Gonçalves. E para a Sra. Aldanha. E para a Marcelo, um beijinho para ela, para a Nadir, para todos que ouvem o nosso programa, e para o Sr. Fernando e o Sr. Paulo da Câmara, e para o Ruben Aguiar e a família do Ruben Aguiar. Um beijinho para todos e para a menina Joana. Um grande abraço e um beijinho do fundo do meu coração.
0: Muito obrigada, Ana Paula. Beijinhos.
1: Beijinhos,
0: beijinhos, obrigada, beijinho para a Petra.
1: Obrigada, para a minha grande, para um beijinho okay. Para ela.
0: Muito
1: obrigada,
0: obrigada. Beijinhos. Muito obrigada. Obrigada. E agora sim, Joy, Touch by Touch dos anos 80, praticamente a 9 minutos do meio-dia, está com o PEF em simultâneo canais 1 e 2 e também para o mundo em pef.pt. Um bom verão, boas férias ou bom trabalho.

0: Touch by Touch, mais uma belíssima canção para esta manhã de segunda-feira, praticamente a acabar, estamos a 4 minutos do meio-dia. Beatriz Jardim, amanhã vais cá estar um pouco depois das 10 horas.
1: É verdade, Joana, amanhã 10 horas cá estarei com vocês.
0: Em ponto, com vocês.
1: Quer dizer, com vocês vai. Não, porque eu ouvi dizer que alguém ia de férias.
0: E quem será?
1: Pois
0: amanhã eu esperava também que o querido mês de agosto chegasse, finalmente chegou. Vou também, é bom estar aqui com os nossos ouvintes, mas também é bom desfrutar das férias que representa a saúde. Férias.
1: Claro, claro que sim.
0: Não vale a pena esticar,
1: não.
0: Digamos assim. O Paulo Madruga vai voltar, vai estar contigo amanhã no Bom Dia, Bom Dia. Eu também vou ouvir, vai ser a minha vez de ouvir, vai correr tudo muitíssimo bem. Foi um prazer estar contigo hoje aqui no estúdio.
1: O prazer foi todo meu, Joana, e obrigada por ter tido este início contigo. Está a ser fantástico, obrigadíssima. E para ti, continuações de umas excelentes férias.
0: Muito obrigada, já tiraste férias?
1: Se eu tirei férias... Eu não, não.
0: Estás tirando aqui ali?
1: É isso, vamos, vou gerindo.
0: Ah, é isso. Então amanhã no Bom Dia, Bom Dia vão estar a Beatriz Jardim, primeiro as senhoras e depois o Paulo Madruga. O telefone vai tocando, vai ficar para amanhã. Agradecemos as mensagens pelo WhatsApp. Hoje foi uma manhã de facto muito intensa, porque em off também vou explicando e naturalmente toda esta dinâmica que é preciso à Beatriz Jardim. Por isso foi um prazer. Volto no meio do mês de agosto, com muito gosto, aqui à Antena PEF. Boas férias, bom trabalho. Até à próxima.
1: Boas férias, Joana.
0: Muito obrigada, Beatriz.

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1: No Evangelho de hoje, Jesus vê uma multidão cansada e faminta. Antes de fazer o milagre, olha para aquelas pessoas com compaixão. O coração de Jesus comove-se sempre diante de quem sofre. Os discípulos querem despedir a multidão, mas Jesus responde-lhes: dá-lhes vós de comer. É um desafio que continua atual. Deus quer precisar das nossas mãos para levar esperança, pão, carinho e solidariedade aos nossos irmãos. 5 pães e 2 peixes pareciam insignificantes. No entanto, quando foram colocados nas mãos de Jesus, tornaram-se alimento para milhares de pessoas. Também nós, por vezes, pensamos que temos pouco para oferecer. Mas Deus não nos pede muito, pede-nos apenas disponibilidade. Quando lhe entregamos o nosso tempo, os nossos talentos e o nosso coração, Ele faz maravilhas. Hoje, não tenhamos medo de partilhar. O milagre começa sempre quando deixamos de dizer é pouco e começamos a dizer: Senhor, aqui está o que tenho. Nas mãos de Cristo, o pouco transforma-se em abundância e torna-se bênção para muitos.
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0: Abre com essa notícia da subida da dívida pública no segundo trimestre para 92,9% do produto interno bruto, mais 1,9 pontos percentuais em relação aos primeiros três meses do ano. Os dados foram avançados na última hora pelo Banco de Portugal em junho de 2026. A dívida pública totalizava cerca de 294 mil milhões de euros, mais 5,2 mil milhões do que em maio. A variação reflete o aumento das responsabilidades em depósitos, sobretudo em certificados de aforro e títulos de dívida, principalmente de longo prazo. Preços das casas atingem novo máximo histórico, subiram 8% em julho, de acordo com os dados do site Idealista. O preço do metro quadrado está nos 3.210 euros, um novo máximo pelo nono mês consecutivo. Santarém e Viseu são os distritos que lideram as valorizações. Setúbal, Porto, Funchal, Ponta Delgada e Lisboa registaram aumentos mais moderados. Sem motivos para preocupação, os recentes problemas técnicos em aviões da TAP não põem em causa a segurança dos passageiros, é a convicção de Pedro Castro, consultor no setor da aviação. Em apenas dois dias, três voos da companhia foram interrompidos devido a questões técnicas. O caso mais recente envolveu um avião com destino a Boston, divergido para a base das Lajes depois de declarar emergência. Ouvido pela Renascença, o especialista sublinha que se trata de um tipo de ocorrência comum na aviação.
1: Que neste momento que estamos a falar, um avião Dreamliner moderníssimo da United Airlines, estacionado no aeroporto de Lisboa desde o 31 de julho, por uma falha técnica. Portanto, claro que nós estes casos nós não damos tanta relevância porque não são TAP. Isto é algo que, de facto, acontece com alguma frequência. Quanto maior é a frota, não creio que se possa retirar nenhuma ilação, nem que as pessoas tenham agora a ter medo de viajar na TAP por conta destes três incidentes.
0: Nestas declarações ao jornalista Jaime Dantas, Pedro Castro acrescenta que as equipas da TAP estão preparadas para lidar com problemas técnicos sem colocar em risco a segurança dos passageiros. A Renascença já questionou neste quadro o Gabinete de Prevenção e Investigação de Acidentes com Aeronaves. Valpaços vai reclamar a declaração do estado de calamidade na sequência do incêndio da última semana, que também atingiu os concelhos de Mirandela, Vinhais e Macedo de Cavaleiros. Mais de 16 mil hectares de território florestal e agrícola foram consumidos pelas chamas. O ministro da Agricultura está esta manhã no concelho para uma reunião com as autoridades locais. Em França, foram já detidas 375 pessoas suspeitas de atear fogos nas últimas semanas. Entre elas, há 142 menores. A informação é avançada esta manhã pela televisão francesa BFM TV, que cita fonte próxima do Ministério Francês do Interior numa atualização do número de detenções. Ainda entre os detidos, 36 foram já condenados à pena de prisão ou colocados em prisão preventiva. Os serviços secretos espanhóis acreditam que a crise migratória em Ceuta não foi planeada por Marrocos. Admitem ainda assim que Rabat terá facilitado a passagem e aproveitado politicamente o movimento desencadeado por informações falsas nas redes sociais. É o que escreve esta manhã o jornal El País. Estes e outros temas ouvido já, mas é no site da Renascença.
2: Ok, edição do meio-dia com o Vítor Mesquita. Vem um clássico. Ah, vai!

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minutos deste lado. Continuamos a desejar-lhe uma ótima tarde de segunda-feira. Está com o Canal 2 do PEF. Se está a trabalhar, força aí desse lado. Bom trabalho para quem está de férias. Mais um dia para continuar a aproveitar um bom verão. E esperamos que esteja tudo bem desse lado, tal como nos diz a canção Tô Bem Assim, Aragão. Daqui a pouco pode, e porque é segunda-feira, espaço para o desporto. Liga PEF ao meio-dia e um quarto.

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1: Boa tarde, Liga PEF, edição de segunda-feira, 3 de agosto de 2026. Estamos a menos de uma semana do início dos campeonatos profissionais de futebol. E as equipas da Madeira, que jogam na Primeira Liga, ainda procuram reforços. Já daqui a pouco vamos saber dos dois treinadores, em que posições faltam jogadores. Também para acompanhar nesta edição, a opinião do presidente do Estrela da Calheta em relação às alterações feitas ao modelo de disputa do Campeonato de Portugal. Francisco Fernandes foi o entrevistado deste domingo do Liga PEF e aborda também o estado da equipa.
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1: Os campeonatos profissionais de futebol da 1ª e 2ª Ligas vão começar já este mês. A 1ª Liga arranca já no próximo fim de semana. O Marítimo assinala o regresso a este escalão de futebol com uma recepção ao Casa Pia. O jogo está marcado para o próximo sábado, com início às 15h30 no Estádio dos Barreiros. O Nacional abre a competição fora de casa. Na próxima segunda-feira vai aos Açores para defrontar o Santa Clara a partir das 20h15. E a menos de uma semana do arranque da competição, as duas equipas ainda procuram reforços. Para já, o Marítimo acaba de assegurar a contratação do médio nigeriano Israel Ayuma por empréstimo do NK Istra 1961 da Croácia. Vem até ao fim da temporada. Em 2025-26, o futebolista de 20 anos, internacional pelas seleções jovens da Nigéria, participou em 17 jogos pelo 6º classificado da última edição do Campeonato Croata e marcou um golo. O médio defensivo é a 9ª contratação do Marítimo para 2026-27, mas o técnico Mitchell van der Gaag diz que ainda está à procura de mais jogadores para a zona intermediária e também de um guarda-redes.
3: Estou contente que nós temos neste momento, faltam guarda-redes para contratar. Isto também nunca foi um segredo para nós desde o início que nós estamos a procurar um guarda-redes. O meio campo, sim. Estamos também a procurar jogadores. Às vezes ficamos muito perto e às vezes de repente foi uma surpresa que o jogador não ia entrar connosco. Mas estamos a procurar jogadores nestas posições.
1: Do lado do Nacional, o técnico João Gião admite também a expectativa que tem para fechar este plantel.
4: Dependendo também aqui de algum ou outro jogador que ainda possa sair, em função também do mercado, eu diria que quase todos os setores poderão sofrer ainda um retoque aqui ou ali. Essa é a nossa ideia, e quando digo retoques não é revoluções, porque o base do plantel está feito. Portanto, não me quero vincular com muito mais do que isto. Porque o mercado é dinâmico, há saídas que se podem concretizar, que neste momento nós não perspectivamos, portanto não me quero estar a comprometer com essa... Com uma afirmação dessas e depois daqui a duas semanas dizer uma coisa completamente diferente.
1: Uma das saídas possíveis é a do agora capitão de equipa e melhor marcador da época passada, o venezuelano Chucho Ramírez.
4: Grande jogador, nosso capitão, para além de um jogador que é uma referência dentro do balneário, um jogador muito importante, conhece bem o clube, conhece muito bem o balneário, sabe a melhor forma de acolher os jogadores jovens, e nós temos um plantel muito mais jovem do que tínhamos em termos de média de idade da época passada. Os jogadores que contratámos, salvo erro, o jogador mais velho que contratámos tem 26 anos, salvo erro, que é o Stavros. Todos os outros jogadores estão na casa dos 22, 21, 20. Portanto, e ele também, nesse papel de líder, é extremamente importante para ajudar a adaptar mais rapidamente e a dar algum conforto e alguma segurança a estes jogadores. Portanto, para além do jogador fantástico que é, claro que gostaria de o manter, e que seria hipócrita se dissesse que se ele sair, para nós não muda nada. Claro que muda. Sai um dos melhores jogadores do Nacional nas últimas épocas. Um grande marcador que tem feito a diferença no clube nas últimas épocas. E claro que fará a diferença agora. Se isso acontecer, eu espero que não se acontecer. temos que olhar para a frente e temos que encontrar soluções, é isso que nos resta.
1: João Gião, o treinador do Nacional. Neste domingo, a equipa alvinegra realizou a última partida de preparação para a temporada 26-27. Venceu a Camacha do Campeonato de Portugal por 1-0. Em partida disputada à porta fechada no Estádio da Madeira, o médio Joel Silva apontou o golo que decidiu o encontro, permitindo aos alvinegros o primeiro triunfo na pré-temporada. Recordo que no sábado, Marítimo e Nacional disputaram mais uma edição do Troféu Autonomia. Os verde-rubros, a jogar em casa, nos Barreiros, venceram por 1-0 com golo de Adrian Butzke aos 75 minutos.
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1: E falamos agora das alterações promovidas pela Federação Portuguesa de Futebol ao modelo de disputa do Campeonato de Portugal. A principal alteração é a redução drástica no número de equipas despromovidas, que passa de 20 para apenas 12 clubes. Esta reformulação, segundo a Federação, serve para preparar um futuro alargamento do campeonato na época 2027-2028. O formato geral da prova mantém-se dividido em 4 fases e estruturado da seguinte forma. Na primeira fase, mantêm-se os 56 clubes divididos por 4 séries de 14 equipas cada, distribuídos por proximidade geográfica. Os 2 primeiros classificados de cada uma das 4 séries avançam para a fase de subida, num total de 8 clubes. Em vez da descida direta de 5 equipas por série, como acontecia antes, o sistema de manutenção foi reajustado. Apenas os 2 últimos classificados de cada série são despromovidos diretamente aos campeonatos distritais. Os clubes que terminarem na 11ª e 12ª posições de cada série vão disputar um play-off entre si para determinar mais um despromovido por série. Como resultado, caem apenas 3 clubes por série, 2 diretos mais 1 via play-off, totalizando as 12 equipas despromovidas na época. Na fase de subida e apuramento de campeão, os 8 clubes apurados dividem-se em 2 séries de 4. O campeão e o vice-campeão de cada uma destas séries garantem a promoção à Liga 3, subindo 4 equipas no total. Os primeiros classificados de cada série defrontam-se num jogo único em campo neutro para decidir o vencedor do Campeonato de Portugal. De acordo com o calendário oficial, a jornada inaugural da primeira fase arranca a 16 de agosto e a grande final está agendada para 20 de junho de 2027. Ora, o Estrela da Calheta é uma das equipas que esta temporada vão disputar a Liga Portugal na Série B. Garantiu a subida a este escalão nacional quando se sagrou campeão da Divisão de Honra Regional da Madeira. Em declarações ao Liga PEF e entrevistado pelo nosso colaborador Marcial Fernandes, o presidente do clube, Francisco Fernandes, admite que este novo modelo traz melhorias, mas ainda não é o modelo ideal e aponta a questão dos play-offs como a que menos concorda.
5: Não há modelos perfeitos para salvaguardar os interesses de todos os clubes, nem isso seria possível, se não é possível agradar a gregos e a troianos. Isso é uma certeza que nós temos. Se este modelo é bom e satisfaz as necessidades, eu também acho que não. Ainda não estamos naquele plano que será um plano perfeito, mas estamos claramente mais próximos de uma realidade competitiva mais estável, porque antigamente com 4 séries onde tinham 5 equipas de 14 em cada série era incomportável e era impossível os clubes no primeiro ano em que se veiam quase garantirem a manutenção, era quase uma descida perto no final da época. Havendo esta possibilidade de em 14 equipas descerem 2 e haver outras 2 que vão disputar um play-off, já é algo mais justo e onde há mais esperança de garantir a manutenção no Campeonato de Portugal, isso é certo. Ainda assim, não posso concordar com a questão dos play-offs e acho que faria mais sentido, por exemplo, uma descida direta de 3 equipas em 14, em vez de andarmos a jogar play-offs no final da época, ia depender de 2 jogos que podem garantir a manutenção ou não. Ainda assim, continuo a dizer que neste momento é mais justo e mais estável do que nos anos anteriores e acho que o caminho que a Federação irá fazer nos próximos anos irá melhorar essa justiça. Só falta as equipas da Madeira passarem para a Série Sul para poderem ir para Lisboa em vez de termos de jogar às 11 da manhã para poder jogar no Porto.
6: Pois, efetivamente, o novo plano da Federação levou uma redução de... Eram 20 descidas e vai ser, futuramente, 12 descidas. Portanto, é uma redução de 8 descidas. Ao fim e ao cabo, já é um campeonato que prima também, e tendo o play-off, também concordo, tendo o play-off, realmente prima mais a parte competitiva. Eu vou insistir realmente nesta orgânica da alteração de competição de um regional para uma competição nacional. Obviamente que a nível de infraestruturas, licenciamento de campo, já foi tudo homologado, obras...
5: Sim, neste momento nós já tivemos a vistoria técnica final ao Campo Municipal dos Prazeres. O campo neste momento já foi aprovada a sua utilização para a realização dos jogos do Campeonato de Portugal. Ainda existem algumas obras que ainda irão decorrer de um compromisso entre o clube, a Câmara Municipal da Calheta e a Federação Portuguesa de Futebol, para que tenhamos essas obras prontas a tempo do campeonato. Mas neste momento sim, já muita coisa está feita e o que falta fazer são apenas alguns ajustes e alguns pormenores para podermos iniciar o campeonato.
6: E a nível da equipa técnica, sei que mantém o Carlos Mendonça e o Tiago Sousa, faltava um treinador de guarda-redes e um preparador físico. Isso já foi tudo protegido?
5: Sim, sim, sim. Neste momento, desde o primeiro treino, que nós garantimos a presença e a contratação do novo preparador físico, que é o Fábio Basílio, e do treinador de guarda-redes, que era o treinador adjunto da nossa equipa B, porque a nossa equipa B não serve só para lançar jogadores, mas também, no caso, serviu

0: prato está finito, com mais um ou outro pormenor, mas penso que sim. Foi feito os 14, 15, como você previu no início de continuidade, ou assim não foi possível?
1: Não ficamos longe desse número. Nós previmos tentar manter à volta de 14, 15 atletas. No entanto, devido a algumas indisponibilidades também de atletas que já têm família e têm trabalhos, não podem viajar ao fim de semana, houve dois, três atletas que nós realmente queríamos que ficassem connosco, mas não foi possível devido a estas circunstâncias. Mas mantivemos uma base de 11 atletas do plantel da época passada, que era um plantel curto. Nós tínhamos um plantel com 21 jogadores. E de 21 jogadores mantermos 11, mantivemos mais de 50% do plantel, se bem que este ano também aumentamos o nosso plantel, passa de 21 jogadores para 24, 25 com o Emanuel Barbosa, que é um jogador que se lesionou precisamente contra o Nacional B, vice-campeão, no jogo da primeira volta e que teve uma ruptura do ligamento cruzado anterior e que ainda se encontra em fase de recuperação, mas que assim que esteja disponível vai fazer parte do grupo e vai fazer parte do plantel. Aliás, ele faz parte do plantel, não está disponível, mas assim que esteja disponível para estar às ordens do treinador, com certeza que estará pronto para se imiscuir na luta pela convocatória.
2: Francisco Fernandes, presidente do Estrela da Calheta, equipa que nesta época vai jogar na Série B da Liga Portugal. Estreia-se neste escalão nacional de futebol a 16 de agosto, com uma deslocação ao campo da Associação Desportiva de Machico. Na semana seguinte, a 23 de agosto, faz o primeiro jogo da época em casa, ao receber o Sinfãs.
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2: Fechamos aqui mais uma edição do Liga PEF. Boa tarde. Voltamos para a semana.
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0: Muito boa tarde. Vamos conhecer os títulos da informação com o jornalista José Pedro Correia.
1: São mais 9 milhões de euros em setembro para ajudar as empresas e o setor dos transportes a enfrentar a nova escalada dos preços dos combustíveis. A semana começa com novos e significativos aumentos para quem vai abastecer. A atividade da pesca do peixe espada preto vai estar em exposição durante a festa que anima a Baía de Câmara de Lobos entre quinta-feira e domingo. IPMA prolonga até quarta-feira aviso amarelo para tempo quente nas regiões montanhosas e na costa sul da Madeira. O Governo Regional prepara-se para implementar mais um pacote de apoio às empresas e aos transportes. Será em setembro, com uma verba total de 9 milhões de euros, anunciou o secretário da Economia. O objetivo é atenuar o impacto do aumento dos preços dos combustíveis. Esta semana, os preços escaldam ainda mais. Há uma nova subida significativa com maior impacto nos gasóleos. O rodoviário aumenta mais de 8 cêntimos por litro e passa a custar 1,95 €. O colorido e marcado tem uma subida de mais de 7 cêntimos e é agora vendido a 1,48 €. Já a gasolina de 95 octanas aumenta quase 3 cêntimos e o litro é comercializado a 1,88 €. Em declarações à RTP, o secretário da Economia garante que a região está a tentar manter os preços abaixo da barreira dos 2 euros.
2: Desde que da eclosão da guerra no Médio Oriente, salvo erro, a 28 de fevereiro deste ano, nós temos tentado controlar o preço dos combustíveis através do ISP, do imposto que incide sobre os combustíveis, através também do facto de termos acabado com o chamado ajustamento de 4 cêntimos que as distribuidoras tinham sobre cada litro de combustíveis, que foi uma decisão minha, e temos conseguido que uma diferença de 10 cêntimos em relação ao que se pratica a nível nacional, em alguns casos tem ido a 20 cêntimos, mesmo em relação ao que se pratica na região autónoma dos Açores, para tornar a nossa, para manter a nossa economia e as nossas empresas competitivas. E a verdade é que, enquanto nos Açores e no continente, os combustíveis, quer a gasolina, quer o gasóleo, já ultrapassaram os 2 euros há muito tempo. No caso da Madeira, nós estamos abaixo dos 2 euros e vamos tentar que isto volte a acontecer nas próximas semanas.
1: O secretário da Economia anunciou que em setembro será executado o novo pacote de apoio às empresas e aos transportes, que se junta a outras medidas que o governo tem implementado.
2: Criou o gás solidário, que passou de 20 para 25 euros por garrafa para 3 mil famílias com rendimentos baixos. Para além disso, nós atribuímos uma verba significativa aos transportes coletivos terrestres para que não houvesse aumento dos passes sociais aos utentes. Nós apoiamos também a indústria de táxis, através de um apoio a cada uma das viaturas, às associações humanitárias de bombeiros, às instituições particulares de solidariedade social e, para além disso, vamos acionar em breve os chamados sistemas de incentivos ao funcionamento das empresas e aos transportes, no sentido de atenuar o impacto que este aumento dos combustíveis tem nos custos das empresas, para que o custo final dos produtos não se repercuta nos consumidores. Será agora no mês de setembro, através do Instituto de Desenvolvimento Empresarial. O valor global do pacote, nós estimamos que anda à volta de 9 milhões de euros.
1: O anúncio do secretário da Economia, José Manuel Rodrigues. Festa do Peixe Espada Preto. A Baía de Câmara de Lobos volta a acolher as barracas de comes e bebes e a animação musical entre a próxima quinta-feira e domingo. Há também uma exposição para mostrar a atividade da pesca desta espécie de profundidade. Em declarações ao posto emissor, o presidente da Junta de Freguesia de Câmara de Lobos, Filipe Freitas, voltou a reclamar a modernização da frota pesqueira e queixou-se do envelhecimento desta classe profissional.
3: Tirando a questão das condições de trabalho a bordo, nota-se claramente que há um envelhecimento da mão de obra e a falta de mão de obra na classe pescatória, o que muitas vezes leva as embarcações a ficarem em terra, porque se há um que fica doente, o barco tem que ter aquele número mínimo de tripulantes e é complicado depois safarem-se no mar.
1: Durante a festa vai estar patente uma exposição que mostra os espadeiros e toda a atividade de pesca.
3: A exposição retrata o número de as embarcações que se dedicam à captura do peixe espada preto. As 22 embarcações estarão lá identificadas. Estarão também identificadas aquelas que mais captura fizeram no ano passado. Teremos homenagem ao pescador e à embarcação que mais peixe capturou em 2025. Teremos também já uma estatística dos primeiros 6 meses deste ano para termos uma noção do quão está a ser capturado ou da quantidade que já está a ser capturada nos primeiros 6 meses deste ano.
1: Quanto à festa propriamente dita na Baía de Câmara de Lobos, o presidente da Junta de Freguesia anuncia uma novidade gastronómica.
3: Teremos cerca de 19 barracas de comes e bebes. 8 delas têm no mínimo 3 pratos de peixe-espada para servirem aos nossos visitantes, com diferentes formas de cozinhar. Teremos uma que terá uma iguaria que já não era vista há muito tempo, que é espada preta seca ao sol, que é uma iguaria muito apreciada pelos mais velhos e que este ano conseguimos convencer uma das associações a trazer este prato para que toda a gente lembre ou conheça pela primeira vez esta iguaria.
1: E quanto à animação, são também várias as opções.
3: Este ano temos como cabeças de cartazes, no dia 6, o Augusto Canário, a partir das 23 horas. No dia 7 temos o Vasco de Freitas, no sábado teremos o Rony de Mel e no domingo teremos uma dupla humorística, o Tigel e o Eduardo Madeira. Juntamente com estes cabeças de cartaz, digamos assim, teremos música tradicional madeirense, teremos as bandas filarmónicas de Câmara de Lobos, teremos também uma banda filarmónica convidada que vem no intercâmbio com a banda orquestral Os Infantes de Évora. Vamos ter o grupo folclórico do Corral das Freiras, o Refúgio da Freira, e os amigos da Gaita também a animar a nossa praça gastronómica, digamos assim.
1: Festa do Peixe Espada Preto decorre na Baía de Câmara de Lobos entre quinta-feira e domingo. A comercialização de vinho Madeira nos primeiros 6 meses do ano diminuiu cerca de 130 mil litros. É o equivalente a menos 420 mil euros em comparação com o mesmo período do ano passado. Segundo dados do Instituto do Vinho, no primeiro semestre de 2026, a região comercializou 8,9 milhões de euros, que correspondem a 1,2 milhões de litros. As exportações para os países da União Europeia desceram, com vendas menos expressivas, na França, Alemanha e Bélgica. O mercado extracomunitário também contribuiu para esta queda devido a países como o Japão e o Reino Unido. No que toca ao mercado nacional, este foi o único que inverteu a tendência, com destaque para a própria região produtora, a Madeira, que foi responsável pela venda de cerca de 250 mil litros, correspondendo a 2,3 milhões de euros. A PSP apreendeu 31 plantas de cannabis no curso de uma intervenção policial relacionada com uma ocorrência de violência doméstica. Esta intervenção ocorreu ontem, através da esquadra de Câmara de Lobos. No âmbito das diligências desenvolvidas no local, os agentes da polícia detectaram a existência de diversas plantas, motivando assim uma busca ao domicílio. Em comunicado, a PSP refere que a investigação se encontra em curso para o completo apuramento dos factos e respectivo enquadramento criminal. O calor continua e o aviso amarelo emitido pelo Instituto Português do Mar e da Atmosfera para tempo quente voltou a ser prolongado. É agora válido até às 18 horas de quarta-feira, quer para as regiões montanhosas, quer para a costa sul da Ilha da Madeira. O IPMA avisa para a persistência de valores elevados da temperatura máxima. Nas zonas mais elevadas da Madeira, podem mesmo chegar aos 31 graus. O meteorologista Ricardo Tavares refere que, apesar de uma pequena descida de temperatura na quarta-feira, o calor vai continuar ao longo da semana.
4: Ao longo dos próximos dias vai-se manter esta situação de tempo quente, uma massa de ar quente, que está sobre o arquipélago da Madeira e vai condicionando o estado do tempo ao longo de toda esta semana. Para já estamos a prever que o aviso se mantenha até quarta-feira. Na quarta-feira, entre um ar um pouco mais frio em altitude, vai levar a uma pequena descida de temperatura nas terras mais altas. No entanto, no resto do arquipélago deve-se manter as temperaturas altas, nesta ordem de 26 a 30 graus de temperatura máxima. E, portanto, a situação tende a manter-se até ao final desta semana. Neste momento estamos com o aviso amarelo emitido até quarta-feira, mas é muito provável que possa ser estendido pelo menos até ao final desta semana.
1: Também nos próximos dias vão manter-se as poeiras em suspensão e o vento vai continuar fraco a moderado.
4: Dos próximos dias e durante esta semana, vai predominar sempre uma corrente norte fraca, pontualmente moderada, nos extremos oeste e oeste da Ilha da Madeira e nas terras altas, mas no geral vai ser um vento em geral fraco do quadrante norte. Em termos de agitação marítima, também baixinha, com ondas até 1 metro, na costa sul bastante inferiores a 1 metro. De referir para os próximos dias e até quinta-feira a ocorrência de poeiras em suspensão. Já temos visto, ontem já teve também, com o céu um pouco mais baixo, e é uma situação que se vai manter também até quinta-feira.
1: Quanto a outras previsões, o IPMA tem na carta do tempo para esta segunda-feira céu em geral pouco nublado, podendo apresentar temporariamente períodos de maior nebulosidade a partir do meio da tarde. Vento em geral fraco do quadrante norte, soprando por vezes moderado até 30 km por hora nas terras altas da Ilha da Madeira. 27 graus é a temperatura máxima prevista para o Funchal. No Porto Santo, os termómetros podem subir até aos 28.

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1: Não sei bem quando tudo isto começou e vou mesmo saltar algumas etapas, mas só assim de memória. Tivemos um Ministro das Finanças que saltou diretamente do Governo para o Banco de Portugal e toda a gente achou normal, isto regulado, passar por via direta a regulador. Pelo meio, este senhor quase saltava para a chefia do Governo, quase saltava para um cargo europeu, quase saltava para uma candidatura à Presidência da República e vamos ver no futuro próximo para mais onde quase vai saltar, que assim se permeia neste país a malta com mais elasticidade ética. Tivemos um primeiro-ministro que não se demitiu por causa da contratação do seu melhor amigo para negociar em nome de todos nós processos como o da TAP. Que não se demitiu por fazer do Conselho de Ministros uma reunião de clãs familiares do partido. Que não se demitiu por ter o seu chefe de gabinete, em cima do qual recaíam há muito imensas suspeitas, com dinheiro vivo guardado no meio sei lá de quê. Demitiu-se por causa de um parágrafo. Que isto da semântica interessa bem mais do que a já mencionada ética. Tanto assim é que também este saltou de quase indiciado para um mega cargo europeu que é exercido mesmo sem saber falar inglês. Temos atualmente um primeiro-ministro que, envolvido numa série de esquemas, tramóias e situações no mínimo pouco claras, entendeu que devia voltar a legitimar-se através do voto, antecipando eleições em vez de esclarecer tudo o que devia ter sido esclarecido do ponto de vista, volto outra vez ao assunto, da ética na sua prática enquanto prestador de serviços. Temos um líder da oposição que faz da política um número de circo, um TikTok permanente, onde se filmam gabinetes supostamente vazios ou outros supostamente vandalizados em nome de uma superioridade ética, como se a dele fosse melhor que a dos outros, e esquecendo-se do alto dessa superioridade, de falar, por exemplo, e é mesmo só um exemplo, do número de dias de trabalho semanal do Parlamento, uma conivência estranha para quem tanto se acha. Temos agora um ministro que se diz empoderado porque, no dizer dele, mantém a confiança dos seus pares, que acham legítimo um conjunto alargado de práticas ilegais que abrangem transformações de tanques em piscinas construídos em zonas protegidas, pagamentos a empreiteiros em dinheiro, a ausência de faturas ou empréstimos de madeiras de um instituto público a um responsável de outro instituto público. Por falar em elasticidade de ética, de um indivíduo que acha adequado passar de responsável pela PJ a ministro, penso que estamos conversados. Disse Antero de Quental, a política sem moral é a ruína dos povos. Sábias palavras, recentemente avalizadas de uma outra forma pelo Nobel da Economia, James A. Robinson, num estudo mandado elaborar sobre o nosso país. E nem sequer me atrevo a referir as malvas às quais a ética regional há muito foi deitada. Muito obrigado pela vossa atenção e paciência.
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Doce Água do Mar, na voz de Julio Iglesias, mais uma proposta musical, a música mais calminha, especialmente para si que almoça na companhia PEF. É o seu caso, um bom almoço, bom apetite, se vai no seu automóvel, uma boa viagem com o PEF-FM e connosco, Joana Ferreira e Beatriz Jardim, até às 16 horas. Continuamos a desejar deste lado um ótimo mês de agosto, boas férias. Para quem trabalha, regressa ao trabalho às 14, tem 7 minutos, um bom regresso. Deixe-se ficar, porque nós temos muitas propostas musicais para si nesta segunda-feira, podemos dizer muito quente, 27 graus e a temperatura máxima para o Funchal. E na música, fico agora com os britânicos Coldplay para recordar Yellow.

0: Os preços do petróleo estão hoje em forte queda, depois de Donald Trump ter anunciado a suspensão dos bombardeamentos contra o Irão e o retomar das negociações com o Teherão, isto embora o regime iraniano já tenha vindo desmentir essa informação. Em todo o caso, o barril de Brent segue a negociar em valores mais baixos, menos cerca de 7% para os 83 dólares. A instabilidade no Estreito de Hormuz continua a ser um dos principais pontos de tensão entre Teherão e Washington. Para a queda do petróleo também contribuiu a decisão deste passado domingo da Aliança OPEP, liderada pela Arábia Saudita e também pela Rússia, de manter pelo sexto mês consecutivo a estratégia de elevar a oferta de petróleo. A Presidente da Comissão Europeia felicitou os governos de Espanha e Marrocos pela forma como geriram a crise migratória em Ceuta, pede, no entanto, que se tirem ilações do que aconteceu numa carta enviada ao Primeiro-Ministro espanhol, à qual a agência Reuters teve acesso. Ursula von der Leyen sublinha também a necessidade de reforçar ainda mais as fronteiras nos pontos críticos. Entretanto, num comunicado enviado à Renascença, o Reino de Marrocos garante que as autoridades judiciais do país estão já a investigar as causas da travessia em massa, que o porta-voz oficial do Ministério Marroquino do Interior atribui à disseminação de informações falsas nas redes sociais, também à atuação de redes de tráfico humano e à interpretação errada de uma decisão judicial espanhola relativa à devolução de migrantes interceptados no mar. Não há motivos para preocupação, os recentes problemas técnicos em aviões da TAP não põem em causa a segurança dos passageiros, é pelo menos essa a convicção de Pedro Castro, consultor do setor da aviação. Em apenas 2 dias, 3 voos da companhia foram interrompidos devido a questões técnicas. O caso mais recente envolveu um avião com destino a Boston, divergido para a base das Lajes, depois de ter declarado uma situação de emergência. Ouvido pela Renascença, o especialista sublinha que se trata de um tipo de ocorrência comum no setor da aviação.
1: Neste momento que estamos a falar, um avião Dreamliner moderníssimo da United Airlines, estacionado no aeroporto de Lisboa desde o 31 de julho, por uma falha técnica. Portanto, claro que nós estes casos, nós não damos tanta relevância porque não são TAP. Isto é algo que, de facto, acontece com alguma frequência. Quanto maior é a frota, não creio que se possa retirar nenhuma ilação, nem que as pessoas tenham agora ter medo de viajar na TAP por conta destes 3 incidentes.
0: Nestas declarações ao jornalista Jaime Dantas, Pedro Castro acrescenta que as equipas da TAP estão preparadas para lidar com problemas técnicos sem colocar em risco a segurança dos passageiros. A Renascença já questionou o Gabinete de Prevenção e Investigação em Acidentes com Aeronaves, por enquanto ainda sem resposta. Benfica contra Aros, da Dinamarca, ou Sabá do Azerbaijão, será contra o campeão dinamarquês ou Azeri, que o Benfica jogará o play-off da Liga Europa a 20 e a 27 deste mês, se ultrapassar o Hearts da eliminatória que se segue e começa a jogar-se esta semana, na quinta-feira, às 8 da noite, e depois dia 13, em Edimburgo, às 19h45, o Sporting Braga vai ter pela frente o Beitar de Israel ou a Áustria de Viena no acesso à Liga Conferência. Isto se ultrapassar o Dinamo de Minsk na terceira pré-eliminatória desta prova europeia. O play-off está agendado para os dias 20 e 27 deste mês.
2: Muito bem, foi a edição das duas na Renascença com a Marisa Gonçalves. Até já, Marisa.
0: Até já, Paulo.
2: Daqui a pouco.

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E depois deste icónico Baby Jane, de Rod Stewart, uma música dedicada às nossas ouvintes, Lauras e Laurinhas, com vocês, Miguel Araújo, continuação de um bom verão e até já!

Estamos quase nas 15 horas. Vamos às notícias com a Rádio Renascença e voltamos depois ao PEF FM para a segunda hora da nossa tarde musical. Até já!

0: Depois do fogo em Valpaços, que consumiu numerosos hectares de vinha, oliveiras e amendoeiras, o Ministro da Agricultura anunciou apoios aos agricultores com a ajuda de fundos europeus. José Manuel Fernandes diz que em breve será feita a abertura de avisos para a reposição do potencial produtivo para que sejam submetidas as candidaturas.
1: Isto tem regras. Também é um processo que não é muito rápido, mas tem regras, por exemplo, só apoia as áreas, as explorações que tenham um prejuízo superior a 30% da respectiva área de exploração. Mas vamos abrir até aos 10 mil euros, o apoio é 100%, e depois até aos 400 mil euros o apoio é de 50%. Eu já disse que é um processo demorado, o aviso abrirá rapidamente, é importante que as pessoas se candidatem. E depois, agora, também é importante que entreguem os pedidos de pagamento, porque muitas vezes há atrasos, porque os pedidos de pagamento não vão a tempo.
0: Declarações do Ministro da Agricultura, à RTP, anunciando então os apoios aos agricultores de Valpaços. O incêndio da passada semana consumiu perto de 14 mil hectares. Resta saber qual será a reação da Câmara que pedia a declaração de calamidade pública. Marcado para esta hora o início da audição ao Ministro da Educação, na sequência de um requerimento do PS, Fernando Alexandre comparece perante a Comissão Permanente da Assembleia para explicar os problemas relacionados com o processo dos exames nacionais, numa altura em que os diretores escolares querem saber também como está a correr a reapreciação das provas. Em declarações à Renascença, o presidente da Associação de Diretores, Filinto Lima, disse nas últimas horas não acreditar que os prazos sejam cumpridos.
2: As reapreciações de dados professores têm que estar concluídas no dia 5 de agosto. Parece ser um prazo curto, tendo em conta a dimensão, o número de provas que estão a ser reapreciadas e também o facto de algumas delas terem sido entregues tardiamente aos professores, mas o ministro terá na posse de mais dados, deverá esclarecer os seus deputados destas situações.
0: Outra questão que os diretores escolares querem também ver esclarecida é a do arranque do ano letivo para o terceiro ciclo. No caso do secundário, houve um adiamento para 21 de setembro. O terceiro ciclo ainda aguarda definição. E já há mais candidatos ao ensino superior do que no mesmo período do ano passado. Dados divulgados pela Direção-Geral do Ensino Superior indicam que até ontem concorreram 47.960 alunos, enquanto no ano passado, nos primeiros 14 dias do concurso nacional de acesso, tinham submetido as candidaturas menos 164 estudantes. A Presidente da Comissão Europeia felicita os governos de Espanha e Marrocos pela forma como geriram a crise migratória em Ceuta, pede, no entanto, que se tirem ilações do que aconteceu. Numa carta enviada ao Primeiro-Ministro espanhol e à qual a agência Reuters teve acesso, Ursula von der Leyen sublinha a necessidade de reforçar mais as fronteiras nos pontos críticos. Entretanto, e num comunicado enviado à Renascença, a Embaixada do Reino de Marrocos em Portugal garante que as autoridades judiciais do país estão já a investigar as causas da travessia em massa, uma situação que o porta-voz oficial do Ministério Marroquino do Interior atribuiu à disseminação de informações falsas nas redes sociais, à atuação de redes de tráfico humano e à interpretação errada de uma decisão judicial espanhola relativa à devolução de migrantes interceptados no mar. Marrocos garante ainda, Paulo, que vai continuar a ser um parceiro confiável e responsável no plano de combate à migração ilegal e ao tráfico de seres humanos.
3: Muito bem, informação atualizada dentro de uma hora na sua Renascença. Até já, Miguel Coelho. Daqui a pouco, Macklemore.

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Matias Damásio, juro por Deus. Bom, nós não juramos, mas prometemos estar deste lado até às 16 horas. Eu e também a Beatriz Jardim, sempre com muita música para que possa continuar a trabalhar de uma forma muito mais agradável. Para quem está de férias, os dias são sempre agradáveis. Tenho um fantástico mês de agosto. É verdade, chegou aí o mês de agosto e são de facto muitas as famílias que vão desfrutando do mês de agosto aqui na ilha, no Porto Santo, que também está muito cheinho. É da praxe muitas famílias passarem as férias na belíssima Ilha Dourada, seja como for, no campo, na praia, em casa. Continuamos a desejar-lhe um ótimo dia, um bom verão. Amanhã parece que a temperatura promete, vai chegar aos 29 graus Celsius. Na música, Feel, Robbie Williams.

Feeling in the Deep na voz de Adele. E deste modo se vai fazendo a sua segunda-feira, dia 3 de agosto de 2026, e esperemos que bem, tenha um ótimo verão. Uma ida à praia é excelente, vai à praia, naturalmente que só podemos desejar um ótimo dia de praia com os cuidados necessários para um dia de praia saudável, não se expor ao sol nas horas impróprias, tomar água, usar roupas claras e leves, são algumas das recomendações, seguir as instruções dos nadadores salvadores, olhar também para a cor da bandeira, é imprescindível. Se eventualmente vai ficar em casa, como sempre, levamos-lhe aquela música para que, de uma forma relaxada, possa continuar a aproveitar esta segunda-feira lado a lado com o PFFM. 27 graus é a temperatura máxima para o dia de hoje. Amanhã vai ser um dia mais quentinho, promete. E agora, por falar em promessa, Ozuna, a Caramelo no PFFM. Boa tarde.

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0: Wonderful, de Gary Gold, também na nossa tarde musical de hoje. Praticamente a 20 minutos das 16 horas, deixe-se ficar na sintonia PEF, sem dúvida. Aqui estamos muitíssimo bem e vamos acompanhá-lo tarde fora. Agora relembramos-lhe da sugestão que está ligada com a festa do Peixe Espada Preto. Relembramos-lhe que a festa decorre entre o dia 6 de agosto a 9. Portanto, festa da espada com animação garantida na cidade de Câmara de Lobos. O que é que te parece, Beatriz?
1: Olá, Joana. Parece-me uma excelente sugestão para mim, para ti e para todos os nossos ouvintes.
0: Olha, muito bom, não é? No dia que vamos à festa não cozinhamos, não é? Vamos.
1: É sempre bom, uma boa desculpa para não cozinhar.
0: Portanto, fica aqui a sugestão para os nossos ouvintes. 6 a 9 de agosto, a festa da Espada Preto na cidade de Câmara de Lobos com animação garantida. E o PEF vai lá estar, vai fazer a cobertura da festa. O PEF em direto desde a cidade de Câmara de Lobos vai cobrir, no fundo, este evento, precisamente das 21h30 às 23h30. O PEF vai contar-lhe tudo, como se costuma dizer, tintim por tintim, se não conseguires passar pela festa. É uma boa sugestão, Beatriz Jardim.
1: Excelente, Joana.
0: Ora, e vamos continuar aqui na nossa tarde musical PEF de hoje. Há sempre alguém que chega mais tarde à nossa companhia.
1: O que importa é que chegue, não é verdade? E seja muito bem-vindo. Nós continuamos por cá com boa disposição, boa companhia e principalmente boa música. Continue connosco em casa, no carro, em todo o lado.
0: Olha, no meu tempo de escola, Blaya, parece-te bem?
1: Parece-me fantástica. Vamos ouvir.

0: estamos já entrando na reta final de mais uma hora da nossa tarde. Aliás, esta hora tarde é nossa. As músicas vão continuar na sua companhia. Beatriz Jardim, estamos praticamente na reta final da hora 15 da nossa tarde musical PEF de hoje. Amanhã vamos cá estar a esta hora. No entanto, continuamos a desejar aos nossos ouvintes um bom trabalho para quem trabalha, não é? Foi o regresso de muitos dos nossos ouvintes ao trabalho neste terceiro dia do mês de agosto, mas também é certo, é mais um dia de férias para muitos dos nossos ouvintes, que na maioria tiram as férias no mês de agosto. Férias, palavra-chave para esta altura do ano.
1: É verdade, Joana. Espero que para os nossos ouvintes que voltaram ao trabalho, o dia tenha passado tão depressa como passou para mim.
0: Olha, já ultrapassamos praticamente o meio da tarde, portanto, se vão sair mais tarde, já não falta assim tanto.
1: Pois não, passa a correr.
0: E uma das sugestões é ficar na companhia PEV, porque aqui, sem dúvida, estamos bem.
1: Em excelente companhia, aqui com a minha colega Joana.
0: Olha, e também contigo, Beatriz Jardim. Amanhã vou também gozar algumas férias e espero ouvir-te muitas vezes e naturalmente que vou estar também atenta às emissões para, do outro lado, dar-te as boas-vindas.
1: Ah, Joana, muito obrigada. Farei pelo melhor para não desiludir.
0: De certeza que não. Vamos então ficando agora com a Andréa Sardé, canção do Assobio. Sabes assobiar?
1: Podemos não. Passar à frente.
0: Olha, mas às vezes dá jeito para assobiar para o lado.
1: Ah, assobiar para o lado, essa sou boa.
0: Até amanhã.
1: Até amanhã.

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1: O Ministro da Educação garante que os exames nacionais da segunda fase estão praticamente classificados. Avança mesmo com uma percentagem de 97% das respostas das cerca de 90 mil provas já tratadas pelos professores classificadores. Declarações do Ministro, que está a ser ouvido esta hora no Parlamento, numa reunião da Comissão Permanente da Assembleia, pedida pelo Partido Socialista. Fernando Alexandre garante que o processo está a avançar bem, dando conta então de que 97% das provas já estão classificadas.
2: Senhoras e senhores deputados, as melhorias e correções introduzidas no processo de digitalização e classificação eletrónica dos exames nacionais estão a produzir efeitos, como demonstra a forma como tem decorrido a segunda fase, com normalidade e tranquilidade, sem agitação, sem perturbação, sem ruído. Hoje, ao início da tarde, estavam já classificadas 97% das respostas das cerca das 90 mil provas realizadas na segunda fase. O mesmo se verifica com as medidas para salvaguardar os direitos dos alunos no acesso ao ensino superior.
1: A garantia avançada então por Fernando Alexandre, a ser ouvido na Assembleia da República, num debate sobre os problemas dos exames nacionais do secundário. Salientou ainda que o número de inscritos no ensino superior supera já, neste momento, os números do mesmo período do ano passado, cerca de 48 mil candidatos. O ministro anunciou, por outro lado, que vai manter-se sem alteração a data de arranque do terceiro ciclo do ensino básico. As aulas vão começar entre 11 e 15 de setembro, ao contrário do secundário, que foi adiado para dia 21. Os professores do terceiro ciclo ficam, entretanto, dispensados de classificar exames nacionais na época extraordinária de setembro. Após a intervenção inicial do ministro, Porfírio Silva, do PS, lembrou que continuam a ser reportados erros nas correções nos exames nacionais e diz que as reformas devem ser implementadas sim, mas com prudência.
3: As classificações da segunda fase e as reapreciações continuam e continuam a ser reportados erros, desejavelmente em menor número. Esperamos que corra por melhor. É que nós não somos contra reformas. Somos é contra a imprudência e a impreparação para implementar. E somos contra que as ilusões tecnológicas façam perder de vista os objetivos pedagógicos.
1: Já o Chega aproveitou para falar também de outro ministro.
4: Vamos começar por ser francos pelas razões sobre as quais estamos aqui hoje. Estamos aqui hoje porque o PSD, o CDS, impediram que o seu Ministro da Administração Interna aqui estivesse no dia de hoje a responder, essas sim, a questões de escrutínio e de integridade do país. Estamos aqui hoje porque PS e PSD se juntaram para impedir esse escrutínio e criar uma manobra de distração.
1: Mesmo com a Assembleia da República meio gás, em época de férias parlamentares, prossegue então a esta hora o debate na Comissão Permanente, com a presença do Ministro da Educação. E o Governo reafirmou o objetivo de redução da dívida pública para menos de 90% até ao final do ano. É um esclarecimento avançado pelo gabinete do Ministro Miranda Sarmento, depois de o Banco de Portugal ter divulgado hoje que a dívida pública subiu no segundo trimestre para quase 93%. Esta é uma das bandeiras do Ministério das Finanças, Inês, que pretende reduzir a dívida pública este ano para 87,5%.
5: Muito obrigada, Miguel. Voltamos então dentro de uma hora.
1: Até já.
5: Até já.

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1: Não sei bem quando tudo isto começou e vou mesmo saltar algumas etapas, mas só assim de memória. Tivemos um Ministro das Finanças que saltou diretamente do Governo para o Banco de Portugal e toda a gente achou normal, isto regulado, passar por via direta a regulador. Pelo meio, este senhor quase saltava para a chefia do Governo, quase saltava para um cargo europeu, quase saltava para uma candidatura à Presidência da República e vamos ver no futuro próximo para mais onde quase vai saltar, que assim se permeia neste país a malta com mais elasticidade ética. Tivemos um primeiro-ministro que não se demitiu por causa da contratação do seu melhor amigo para negociar em nome de todos nós processos como o da TAP. Que não se demitiu por fazer do Conselho de Ministros uma reunião de clãs familiares do partido. Que não se demitiu por ter o seu chefe de gabinete, em cima do qual recaíam há muito imensas suspeitas, com dinheiro vivo guardado no meio sei lá de quê. Demitiu-se por causa de um parágrafo que isto da semântica interessa bem mais do que a já mencionada ética. Tanto assim é que também este saltou de quase indiciado para um mega cargo europeu que é exercido mesmo sem saber falar inglês. Temos atualmente um primeiro-ministro que, envolvido numa série de esquemas, tramóias e situações no mínimo pouco claras, entendeu que devia voltar a legitimar-se através do voto, antecipando eleições em vez de esclarecer tudo o que devia ter sido esclarecido do ponto de vista, volto outra vez ao assunto, da ética na sua prática enquanto prestador de serviços. Temos um líder da oposição que faz da política um número de circo, um TikTok permanente, onde se filmam gabinetes supostamente vazios ou outros supostamente vandalizados em nome de uma superioridade ética, como se a dele fosse melhor que a dos outros, e esquecendo-se do alto dessa superioridade, de falar, por exemplo, e é mesmo só um exemplo, do número de dias de trabalho semanal do Parlamento, uma conivência estranha para quem tanto se acha. Temos agora um ministro que se diz empoderado porque, no dizer dele, mantém a confiança dos seus pares, que acham legítimo um conjunto alargado de práticas ilegais que abrangem transformações de tanques em piscinas construídos em zonas protegidas, pagamentos a empreiteiros em dinheiro, ausência de faturas ou empréstimos de madeiras de um instituto público a um responsável de outro instituto público. Por falar em elasticidade ética, de um indivíduo que acha adequado passar de responsável pela PJ a ministro, penso que estamos conversados. Disse Antero de Quental: a política sem moral é a ruína dos povos. Sábias palavras, recentemente avalizadas de uma outra forma pelo Nobel da Economia, James A. Robinson, num estudo mandado elaborar sobre o nosso país. E nem sequer me atrevo a referir as malvas às quais a ética regional há muito foi deitada. Muito obrigado pela vossa atenção e paciência.
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Olá, Viva, muito boa tarde, seja bem-vindo ao canal 2 do Posto Emissor do Funchal. Diga lá se não é bom chegar a esta hora, Começámos com Mr. Kizomba, já era uma das músicas fortes para este verão 2026. Estamos com 9 minutos passados das 18. Espero que esteja desse lado a aproveitar a companhia da nossa rádio. Melhor som da cidade. Vamos abrir este bloco com um verdadeiro hino à resistência, também ao otimismo. Mais de 4 décadas depois, continua a ser impossível ficar indiferente. Vamos até Elton John com I'm Still Standing. Boa tarde, deixe-se ficar. No.

Muito bem, mudamos de registro, mas vamos manter a intensidade integrada na banda sonora de Mad Max. Uma interpretação poderosa que continua a emocionar. Aqui está We Don't Need Another Hero, a belíssima voz de Tina Turner.

Ora, está uma versão cheia de força e personalidade. Adam Lambert pega num clássico muito conhecido e dá-lhe uma nova vida. Life. Aí está Luís Fonsi e Daddy Yankee com este Despacito. Eu não sei, eu acho que é do calor.

Muito bem, assim que pomos um ponto final no que diz respeito à animação da Antena, nesta hora 18 do Tardes do PEF. Eu não sei é por acaso, mas aqui está, olha, quente, quente, quente. Somos nós, com a ajuda das 12. Já sabe que às 18h45 teremos toda a atualização de notícias de serviço da jornalista José Pedro Correia em mais uma edição do Madeira em Notícia. Eu estou de regresso à Antena amanhã, no horário das 18h. Fique bem, boa tarde, cuide-se.

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0: São mais 9 milhões de euros em setembro para ajudar as empresas e o setor dos transportes a enfrentar a nova escalada de preços dos combustíveis. A semana começa com novos e significativos aumentos para quem vai aos postos abastecer. A atividade da pesca do peixe-espada preto vai estar em exposição durante a festa que anima a Baía de Câmara de Lobos entre quinta-feira e domingo. Regiões montanhosas da Madeira estão sob aviso laranja devido ao calor. O Governo Regional prepara-se para implementar mais um pacote de apoio às empresas e aos transportes. Será em setembro, com uma verba total de 9 milhões de euros, segundo anunciou o Secretário da Economia. O objetivo é atenuar o impacto do aumento dos preços dos combustíveis. Esta semana, os preços escaldam ainda mais. Há uma nova subida significativa do preço, com maior impacto nos gasóleos. O rodoviário aumenta mais de 8 cêntimos por litro e passa a custar 1,95 euro. O colorido e tem uma subida de mais de 7 cêntimos e é agora vendido a 1,48. Já a gasolina de 95 octanas aumenta quase 3 cêntimos e o litro é comercializado a 1,88 euro. Em declarações à RTP, o secretário da Economia garante que a região está a tentar manter os preços abaixo da barreira dos 2 euros.
1: Desde que da eclosão da guerra no Médio Oriente, salvo erro, a 28 de fevereiro deste ano, nós temos tentado controlar o preço dos combustíveis através do ISP, do imposto que incide sobre os combustíveis, através também do facto de termos acabado com um chamado ajustamento de 4 cêntimos que as distribuidoras tinham sobre cada litro de combustíveis, que foi uma decisão minha, e temos conseguido que uma diferença de 10 cêntimos em relação ao que se pratica a nível nacional, em alguns casos tem ido a 20 cêntimos, mesmo em relação ao que se pratica na região autónoma dos Açores, para tornar a nossa, para manter a nossa economia e as nossas empresas competitivas. E a verdade é que, enquanto nos Açores e no continente os combustíveis, quer a gasolina, quer o gasóleo, já ultrapassaram os 2 euros há muito tempo, no caso da Madeira nós estamos abaixo dos 2 euros e vamos tentar que isto volte a acontecer nas próximas semanas.
0: O secretário da Economia anunciou que em setembro será executado um novo pacote de apoio às empresas e aos transportes que se junta a outras medidas que o Governo tem implementado.
1: Criou o gás solidário, que passou de 20 para 25 euros por garrafa para 3 mil famílias com rendimentos baixos. Para além disso, nós atribuímos uma verba significativa aos transportes coletivos terrestres para que não houvesse aumento dos passes sociais aos utentes. Nós apoiamos também a indústria de táxis, através de um apoio a cada uma das viaturas, às associações humanitárias de bombeiros, às instituições particulares de solidariedade social e, para além disso, vamos acionar em breve os chamados sistemas de incentivos ao funcionamento das empresas e aos transportes, no sentido de atenuar o impacto que este aumento dos combustíveis tem nos custos das empresas, para que o custo final dos produtos não se repercuta nos consumidores. Será agora no mês de setembro, através do Instituto de Desenvolvimento Empresarial, o valor global do pacote nós estimamos que anda à volta de 9 milhões de euros.
0: O anúncio do secretário da Economia, José Manuel Rodrigues. Festa do Peixe-Espada Preto, a Baía de Câmara de Lobos volta a acolher as barracas de comes e bebes e a animação musical entre a próxima quinta-feira e domingo. Há também uma exposição para mostrar a atividade da pesca desta espécie de profundidade. Em declarações ao posto emissor do Funchal, o presidente da Junta de Freguesia de Câmara de Lobos, Filipe Freitas, voltou a reclamar a modernização da frota e queixou-se do envelhecimento desta classe profissional.
2: Tirando a questão das condições de trabalho a bordo, nota-se claramente que há um envelhecimento da mão de obra e a falta de mão de obra na classe pescatória, o que muitas vezes leva às embarcações ficarem em terra, porque se há um que fica doente, o barco tem que ter aquele número mínimo de tripulantes e é complicado depois safarem-se no mar.
0: Durante a festa vai estar patente uma exposição que mostra os espadeiros e toda a atividade de pesca.
2: A exposição retrata o número de as embarcações que se dedicam à captura do peixe-espada preto, As 22 embarcações estarão lá identificadas. Estarão também identificadas aquelas que mais captura fizeram no ano passado. Teremos homenagem ao pescador e à embarcação que mais peixe capturou em 2025. Teremos também já uma estatística dos primeiros 6 meses deste ano para termos uma noção do quão está a ser capturado ou da quantidade que já está a ser capturada nos primeiros 6 meses deste ano.
0: Quanto à festa propriamente dita na Baía de Câmara de Lobos, o presidente da Junta de Freguesia anuncia uma novidade gastronómica.
2: Teremos cerca de 19 barracas de comes e bebes. 8 delas têm no mínimo 3 pratos de peixe-espada para servirem aos nossos visitantes, com diferentes formas de cozinhar. Teremos uma que terá uma iguaria que já não era vista há muito tempo, que é espada preta seca ao sol, que é uma iguaria muito apreciada pelos mais velhos e que este ano conseguimos convencer uma das associações a trazer este prato para que toda a gente lembre ou conheça pela primeira vez esta iguaria.
0: E quanto à animação, são também várias as opções.
2: Este ano temos como cabeças de cartazes, no dia 6, o Augusto Canário, a partir das 23 horas. No dia 7 temos o Vasco de Freitas, no sábado teremos o Rony de Mel, e no domingo teremos uma dupla humorística, o Tigel e o Eduardo Madeira. Juntamente com estes cabeças de cartaz, digamos assim, teremos música tradicional madeirense, teremos as bandas filarmónicas de Câmara de Lobos, teremos também uma banda filarmónica convidada que vem no intercâmbio com a banda orquestral Os Infantes de Évora. Vamos ter o grupo folclórico do Corral das Freiras, o Refúgio da Freira, e os amigos da Gaita também a animar a nossa praça gastronómica, digamos assim.
0: Festa do Peixe Espada Preto de Cor na Baía de Câmara de Lobos entre quinta-feira e domingo. A comercialização de vinho madeira nos primeiros 6 meses deste ano diminuiu cerca de 130 mil litros. É o equivalente a menos 420 mil euros em comparação com o mesmo período do ano passado. Segundo dados do Instituto do Vinho, no primeiro semestre de 2026, a região comercializou 8,9 milhões de euros, que correspondem a 1,2 milhões de litros. A exportação para os países da União Europeia desceu, com vendas menos expressivas à França, Alemanha e Bélgica. O mercado extracomunitário também contribuiu para esta queda, devido a países como o Japão e o Reino Unido. No que toca ao mercado nacional, este foi o único que inverteu a tendência, com destaque para a própria região produtora, a Madeira, que foi responsável pela venda de cerca de 250 mil litros, correspondendo a 2,3 milhões de euros. A PSP apreendeu 31 plantas de cannabis no decurso de uma intervenção policial relacionada com uma ocorrência de violência doméstica. Esta intervenção ocorreu este domingo através da esquadra de Câmara de Lobos. No âmbito das diligências desenvolvidas no local, os agentes da polícia detectaram a existência de diversas plantas, motivando uma busca ao domicílio. Em comunicado, a polícia refere que a investigação se encontra em curso para o completo apuramento dos factos e respectivo enquadramento criminal. O calor continua e o IPMA já emitiu um aviso laranja para as regiões montanhosas da Madeira. É válido pelo menos até às 18 horas de quarta-feira. Há também um aviso amarelo para a costa sul da ilha. O IPMA avisa para a persistência de valores elevados da temperatura máxima. Nas zonas mais altas da Madeira podem mesmo chegar os termómetros aos 31 graus. O meteorologista Ricardo Tavares refere que, apesar de uma pequena descida de temperatura na quarta-feira, o calor vai continuar ao longo da semana.
3: Ao longo dos próximos dias vai-se manter esta situação de tempo quente, uma massa de ar quente que está sobre o arquipélago da Madeira e vai condicionando o estado do tempo ao longo de toda esta semana. Para já estamos a prever que o aviso se mantenha até quarta-feira. Na quarta-feira, entre um ar um pouco mais frio em altitude, vai levar uma pequena descida de temperatura nas terras mais altas. No entanto, no resto do arquipélago deve-se manter as temperaturas altas, nesta hora de 26 a 30 graus de temperatura máxima. E, portanto, a situação tende a manter-se até ao final desta semana. Neste momento estamos com o aviso amarelo emitido até quarta-feira, mas é muito provável que possa ser estendido pelo menos até ao final desta semana.
0: E há também um aviso laranja para as regiões de montanha. Também nos próximos dias vão manter-se poeiras em suspensão e o vento vai continuar fraco a moderado.
3: Nos próximos dias e durante esta semana vai predominar sempre uma corrente norte fraca, pontualmente moderada nos extremos oeste e oeste da Ilha da Madeira e nas terras altas, mas no geral vai ser um vento em geral fraco do quadrante norte. Em termos de agitação marítima, também baixinha, com ondas até 1 metro, na costa sul bastante inferiores a 1 metro. De referir para os próximos dias e até quinta-feira, a ocorrência de poeiras em suspensão. Já temos visto, ontem já teve também, com o céu um pouco mais baixo, e é uma situação que se vai manter também até quinta-feira.
0: Quanto a outras previsões, o IPMA tem na carta do tempo para esta terça-feira períodos de céu nublado, vento em geral fraco, predominando de nordeste, soprando por vezes moderado entre os 20 e os 30 km por hora nas terras altas da Ilha da Madeira. 29 graus é a temperatura máxima prevista para o Funchal. No Porto Santo, os termómetros podem subir até aos 28.

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0: 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Muito boa tarde, bem-vindos para mais uma emissão de Motores em Antena, ainda o rescaldo da edição 67 do Rally da Madeira, prova que terminou no passado sábado e que teve na dupla madeirense Miguel Nunes, João Paulo em Skoda Fábia, os vencedores, secundados por João Silva, Luís Rodrigues em Toyota Yaris, fechando os lugares de pódio com Armindo Araújo, Luís Ramalho em Skoda Fábia. Referências ainda para o desempenho de duas equipas madeirenses. Miguel Caires, quarto, formando dupla com Marco Macedo em Skoda Fábia, a mesma marca atribuída a Alexandre Camacho e Pedro Calado, na quarta posição em termos de madeirenses. Para o balanço final, conto com o comentador residente Américo Campos. Américo, boa tarde.
1: Boa tarde.
0: Foi um rally interessante de acompanhar ao longo destes dois dias, mais uns quilómetrozinhos de especial.
1: Sim, foi um rally interessante, sempre do início, se bem que muito boa gente pensaria que estava terminado já no final da primeira secção do primeiro dia de sexta-feira, tudo o que era competitividade e emoção nesta prova, com os azares anunciados dos três candidatos que vinham que nos visitavam, tanto o Basso, o Rui Lobo, Cris Mick, cada um à sua maneira com histórias diferentes para contar, mas com azares que limitaram as suas prestações. Muita gente pensou que a emoção estava por ali, mas não. Houve rally até final, houve emoção até quase ao fim da prova. Diríamos que foi anunciado o vencedor algumas classificativas antes do rally terminar. Sabíamos bem que o Miguel, com a experiência que tem, dificilmente deixaria a vitória para outro que não fosse a sua equipa. De modo que houve competição durante o dia de sábado, houve grandes lutas que foram-se anunciando e fomos seguindo ao longo de todo o rally, e depois foi o que se viu, as entrevistas que os pilotos disseram, depois já todos mais ou menos a manifestarem algum cansaço e o desejo inequívoco de chegar ao pódio e chegar ao fim, já que depois composições definidas e classificações mais ou menos anunciadas, não seria de esperar outra coisa. Mas sim, infortúnio do Cris Mick, uma vez mais, são as notas que eu gostaria de salientar, do Basso, que sai da Madeira com uma lesão que o vai condicionar em termos das futuras participações, não só no campeonato italiano, como no campeonato da Europa.
0: São 3 meses de ausência.
1: Exatamente, anunciados 3 meses até ficar outra vez a 100% para poder fazer rallies. E depois o Rui Loba, que enfim, tem aquele percalço mecânico na sua viatura que condicionou bastante a sua prestação, e a partir daí o mindset do piloto alterou-se, passou a ser outro, e é natural que assim seja. Há ali uma perca enorme de vontade, quando se... E hoje as pessoas vão muito abaixo, são seres humanos, como todos nós, e a verdade é que se deixam ir abaixo um bocado pelas vicissitudes da prova e pelos azares, entre aspas, que normalmente lhes aconteceram. Cris Mick, não diria igual a Cris Mick, como já li algures, acho que Cris Mick teve um azar enorme, porque anda muito depressa. O Sebastião Ogier, este fim de semana, que é um piloto exímio em não bater e em ganhar rallies e mundiais,
0: destruiu
1: a Toyota. Portanto, o perigo está sempre lá.
0: Está sempre a virar a esquina.
1: É verdade, Zé Manuel. Nós já vivemos com isto há muitos, muitos anos, e sabemos que é inevitável. E o Miguel Nunes sabia, o João Silva sabia, todos à frente que terminaram sem qualquer percalço também sabiam. Desta vez não tiveram qualquer percalço, e ainda bem, e não queríamos que ninguém tivesse, ao fim e ao cabo era essa a nossa máxima no início do rally. Mas a verdade é que aconteceram. Uma nota que eu gostaria de dizer, apostei, e tu bem te lembras, num pódio totalmente madeirense, no, para este Rally Vinho Madeira.
0: Quase.
1: Falhei por pouco, Zé Manuel.
0: Quase.
1: Falhei por muito pouco.
0: Falhaste por um lugar.
1: Oh, exatamente. Olha que não deu, como se costuma dizer, eu não sou jogador de lotaria, mas não deu o número, deu não sei o quê, não foi a centena, ou não sei o quê.
0: Não é possível, não.
1: Tu também és como eu. A gente não é muito jogo.
0: Não,
1: mas é verdade, não deu o número completo, mas deu quase, o Miguel Carlos quase que era o terceiro classificado, e também fez uma prova em crescendo, uma prova depois voltada para a Zona Oeste, onde gostei mais de vê-lo. Enfim, mas o Miguel esteve muitíssimo bem, e para quem nunca tinha terminado no top 10, terminou em quarto com uma posição honrosa, para uma prova também ela cheia de vontade, e sem dúvida que é merecida esta classificação.
0: Um bom acerto. Desculpa, Américo, um bom acerto na viatura logo no início de cada competição, nos dias de hoje, ao nível e ao ritmo que se está a andar, é de extrema importância.
1: Sem dúvida. Repara, alguns pilotos acabam perdendo tempo. Bem, eu não sequer me referir ao Alexandre Camacho e ao Pedro Calado, porque esses estavam ainda, enfim, já guiaram, já tinham conduzido esta viatura em dois ralis, mas são viaturas com muito para se fazer em termos de afinações, com muitas, enfim, possibilidades de alteração. Não só da geografia da suspensão, mas como também de barras mais duras, uhum, menos duras, enfim. E há muita coisa para se fazer em termos de suspensões e de muito para ir adiante para conseguir pôr o carro direito. E há muitos pilotos que, pelo conhecimento do carro, porque já estão a correr há muito tempo com os carros, já têm as viaturas bem afinadas, não é? Poderão dar um clique ou outro, nomeadamente para uma temperatura mais quente ou menos quente, ou um peso diferente, com mais gripe ou menos gripe, enfim, mas normalmente todos eles mexem muito pouco no carro, já têm o carro o seu belo prazer de anos e anos e de conhecimento muito grande. De modo que neste rally há sempre aqueles que depois, como tu disseste, que vão afinando ao longo do dia e depois vão enfim, identificando melhor a viatura, a sua forma de conduzir, e vão ganhando ritmo e vão conseguindo fazer melhores performances nas classificativas. Em termos do Alexandre, como eu disse, é só no segundo dia que realmente, para além do infortúnio do furo, que tirou quase 3 minutos e 30 perto disso à equipa, também havia que descobrir o carro um bocadinho mais, e realmente no segundo dia já vimos um Alexandre e com
0: era mais um piloto para andar ali nos lugares da frente.
1: Eu não tenho dúvidas que sim, eu acho que sim, porque não, o Alexandre já nos mostrou ser piloto para isso, e realmente pena é que não está a fazer o campeonato na íntegra, e que tem o ritmo dos outros, e que tenha, enfim, o conhecimento que os outros têm profundo, que neste momento ainda não é um conhecimento já mais incisivo do que era antes da primeira prova, que estava a zeros, mas de qualquer maneira o conhecimento é muito importante, Zé Manuel, saber o que é que o carro precisa de nós, o que é que nós precisamos do carro, classificativa a classificativa, de modo que as afinações contam muito. Quem já tinha num lugar andou como quis ao ataque. Miguel Nunes faz uma prova irrepreensível, em minha opinião. O João Silva faz também uma prova muito boa. Não deu para ganhar, como o próprio piloto disse, e reconheceu que realmente o Miguel esteve mais forte, mas são pilotos que têm as viaturas já com anos em cima, já, embora a do Miguel esteja nova deste ano, mas têm afinações que são que o piloto conhece de rallies anteriores e de campeonatos anteriores, com RS, de modo que quando é assim tudo é mais fácil, mas foram duas provas irrepreensíveis que lhes levou ao primeiro e ao segundo lado do pódio, e depois um Armin de Araújo que ganha o CPR, faz o seu papel e imiscui-se ainda na luta pelo segundo lugar.
0: Pois, já estava ali em troca de posições ao longo do último dia de competição. Ora, o Armin de Araújo ascendia à segunda posição, depois era o João Silva que ocupava essa posição. Foi interessante de acompanhar também a luta pelo segundo lugar.
1: Foi isso, mas dizia que o Armin, ao primeiro lugar, nunca demonstrou potencial para isso, porque o Miguel põe-o sempre em sentido quando ele pensava sequer que poderia lá chegar, mas a verdade é que em termos de pódio ele fez por isso e andou. Eu disse-lhe pessoalmente no fim do rally, já o tinha feito o ano passado, eu dirigi-me ao Armin e disse: tiveste o melhor rally que eu te vi fazer na Madeira, porque andas muito bem todo o lado, menos na Madeira. E este ano foi melhor ainda que o ano passado. O Armin deste ano teve muitíssimo melhor.
0: Muitíssimo
1: desde o início. Não aproveitou também. É claro que todos os pilotos acabaram aproveitando das distâncias dos estrangeiros que tinham potencial para ir ao pódio. Mas a verdade é que andou sempre nos primeiros lugares desde o início, Samarão. Andou sempre ali a demonstrar que tinha andamento para os melhores tempos. E parabéns à equipa do Armindo, ao Armindo e ao grande resultado que ele faz para o CPR. E, em termos geral, é pódio num rally como o da Madeira, com tantos anunciados potenciais candidatos. Acho que é, sem dúvida, de todo o mérito aquilo que foi feito pela equipa do Armindo Araújo.
0: Eu não quero falar em termos absolutos, mas também merece esse elogio. Mas falando no caso do campeonato regional, para além da vitória incontestável do Miguel Nunes, para além da luta constante de João Silva pelo primeiro lugar, há um piloto que se destaca e de há três rallies para cá, Miguel Caires.
1: Sim, o Miguel Caires já tinha dado provas o ano passado que íamos ter que contar com ele. Eu penso que se o piloto tem uma presença mais assídua no campeonato, conseguindo, como falamos ainda há pouco, ter a viatura a 100% a seu gosto, e se ele próprio também tem o ritmo que os demais terão, neste caso o João e o Miguel Nunes, eu penso que temos o Miguel Caires cada vez mais preparado para discutir e ganhar rallies. Acho que não é, até que me prove o contrário, não é demais pensar assim. Acho que isto é um pensamento perfeitamente aceitável, e acho que ele já demonstrou, com vitórias em troços e já muito perto de ganhar um rally o ano passado, ele demonstrou que tem potencial para isso. Tem que estar mais presente no rally. Mas isto depois vamos a ver. O Miguel é um homem é um empresário com muito trabalho também na sua vida pessoal, de modo que isto depois há que fazer escolhas, Manel, e sempre na certeza de que às vezes é melhor optar pelos negócios, porque já nenhum destes pilotos tem 20 anos, do que, enfim, naquilo que lhes dá mais prazer, aposto que sim, em fazer rallies. Mas de qualquer maneira, é aquilo que eu digo, é que o Miguel tem um andamento muito vivo, tem uma equipa muito bem estruturada, tem, enfim, todas as possibilidades para lutar pelo pódio e pelas vitórias.
0: E um futuro que está garantido, não só em termos de Campeonato de Portugal de Rallies, bem como no Campeonato Regional de Rallies. A nível nacional, o Diogo Marujo venceu no Rally da Madeira o European Junior Rally Trophy.
1: Sim, o Diogo Marujo é um jovem talento. Ele tem
0: e foi décimo.
1: Foi décimo, Zé Manuel. Reparei no andamento do piloto, ele desde muito cedo. E está ali com o Jorge também ao lado, que lhe está, enfim, a travar algum ímpeto em demasia. Está a educá-lo, entre comas, para ser um grande piloto. E o trajeto está a ser aquele que se vê e sempre em crescendo. O piloto o ano passado teve cá a aprender, este ano já esteve a fazer melhores tempos e termina no top 10, naturalmente, e com todo o mérito, e a ver, vamos no futuro, porque eu julgo que é um daqueles talentos que poderá, muito brevemente, ser, enfim, o garante do futuro do automobilismo em Portugal, já que ele tem todas as condições para lá chegar.
0: Falando em termos regionais e para fecho de balanço, eu vou focar atenções nas duas rodas motrizes, com a vitória do Sandro Teixeira, que destaca-se em termos de classificação do Emanuel, dado que o Emanuel desistiu neste Rally da Madeira, e bem como na RC4. Nas duas rodas motrizes, Sandro Teixeira, Martim Muniz, também outra presença jovem nos rallies madeirenses, e Cláudio Nóbrega. Na RC4, vitória para Sandro Teixeira, segundo lugar Martim Muniz, terceiro Nuno Ferreira.
1: Sim, muita, muita vivacidade nestes Rally 4, nestas duas rodas motrizes. Seguimos lutas muito, muito interessantes desde o início da prova, Zé Manuel. E depois vemos uma coisa, o Sandro, a dada altura, e pela distância, como tu disseste, o Manuel começou a pensar no campeonato, em vez de seguir os mais rápidos que lideraram e que acabaram sendo os vencedores da Rally 4 e das duas rodas motrizes. Acho que foi uma leitura inteligente, porque repara que o Sandro estava a precisar de uma vitória para relançar o campeonato, assim como também, em termos de geral, assistimos a uma vitória do Miguel Nunes, enfim, dá, ele já era líder por muito pouco do campeonato, julgo 3 pontos, corrijo-me se estou errado, mas seria para aí qualquer coisa como isso, e que de repente agora dá um saltinho, não é definitivo, atenção, eu penso que penso que o campeonato vai ser discutido no Rally, vai ser só atribuído no Rally do Porto Santo, mas a ver, vamos. De qualquer maneira, eu penso que também nos Rally 2 este salto do Sandro foi, enfim, o minimizar das percas que têm acontecido nas últimas duas provas do Regional, em que o Emanuel foi superior e que fez com que houvesse aqui já uma diferença enfim, substancial entre os dois. Isto de aproximar poderá dar algum ânimo e alguma esperança à equipa da Boa Ventura, e espero que o Sandro, pronto, se nos próximos rallies, embora, ao que me parece, há diferenças de potências, enfim, entre as duas viaturas, mas a verdade é que o Sandro pode evoluir e os pilotos que nos visitaram demonstraram bem isso, que ainda é possível andar mais rápido com aquele carro. Ele viu, pilotos que tiveram cá que o ganharam consecutivamente nas especiais de classificação, de modo que há margem para evolução e que ainda assim é muito bom, significa que o Sandro, com a idade que tem, com os meios que tem, pode tentar evoluir e pode ser mais rápido na próxima prova, fazendo, enfim, dando mais trabalho ao Emanuel e lutando para aquilo que poderá ser o seu objetivo, que é o título de campeão das duas rodas motrizes e dos Rally 4.
0: Estamos então conversados relativamente à edição de 2026 do Rally Vinho Madeira, o balanço final com o comentador residente para os motores e antenas especial Rally da Madeira, Romero Campos. Sim, sim.
1: Se me permite só
0: estás à vontade.
1: Uma palavra muito rápida para a organização. Eu vou falar só do traçado da prova. Acho que o traçado foi do agrado de toda a gente, as alterações foram do agrado de todos os pilotos, de modo que eu acho que quando é assim, parabéns, e acho que realmente esta alteração do traçado e esta vontade de inovar é sempre bom, demonstra a frescura da equipa, demonstra que estão vivos e que não estão adormecidos, e é isso que se pretende no automobilismo. Porque o passar anos, anos e anos nas mesmas classificativas é desmotivador e cansa a toda a gente, é por isso que até à própria organização. De modo que tudo o que aconteceu em termos de alterações de trajeto da prova é muito bem-vindo. Volto a fazer o apelo, por favor, ponham a Boa Ventura, que é uma classificativa lindíssima para quem faz e com vários acessos e também, repito, com um entusiasmo enorme naquela área, naquela zona, pelos rallies. E é tudo. Muito obrigado, Manuel.
0: Obrigado nós, Américo, por tua colaboração ao longo destas emissões especiais de Motores e Antena Rally da Madeira. Obrigado. Boa tarde.
1: Obrigado. Boa tarde.
0: E vamos finalizar com um hino, que é uma forma de homenagear a brilhante prestação de toda a equipa PEF nesta edição do Rally da Madeira. Os agradecimentos ao Paulo Madruga, Bárbara Ferreira, David Fernandes, Paulo Figueira, Igor Caires, Daniel Gonçalves, Américo Campos, Rui Abreu e Zé Manuel Ferreira. Obrigado por ter estado sempre na nossa companhia. Boa tarde.

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1: It's been 7 hours and 15 days.

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1: No Evangelho de hoje, perguntam a Jesus porque é que os seus discípulos não jejuam. E Jesus responde com uma imagem muito bela: ninguém deita vinho novo em odres velhos. Com estas palavras, Jesus ensina-nos que o encontro com Ele pede um coração novo. Não basta manter as aparências ou repetir práticas religiosas. É preciso deixar que Deus transforme a nossa maneira de pensar, de amar e de viver. Quantas vezes queremos que Deus entre na nossa vida, mas sem mudar os nossos hábitos, o nosso orgulho ou os nossos egoísmos? Jesus convida-nos a renovar o coração para podermos acolher a novidade do Evangelho. A fé não é uma tradição sem vida, é um encontro que nos renova todos os dias. Cristo veio fazer novas todas as coisas e quer fazer nova também a nossa vida. Peçamos ao Senhor a graça de termos um coração disponível para a mudança.

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1: O mundo está claramente cada vez a avançar mais para a guerra. Mas aquilo que chamamos guerra são coisas muito diferentes de um caso para o outro. Aplicamos a mesma palavra a realidades bastante distintas. Uma das piores, talvez a pior dos tipos de guerra, é a chacina sem sentido, sem benefício, onde morrem milhares de pessoas todos os dias e o resultado é zero. Isso aconteceu várias vezes ao longo da história, mas infelizmente estamos hoje a vê-lo nas principais guerras do nosso tempo. Quer no Irão, quer na Ucrânia, quer até em Gaza, a situação está empatada. Não há benefício para nenhum dos lados. Não se vê saída para lado nenhum e, no entanto, todos os dias estão a morrer pessoas num esforço inglório de fazer coisa nenhuma. Isso, por um lado, é positivo, porque, evidentemente, que se um dos lados ganhasse facilmente, outras guerras iriam seguir-se. Este impacto sanguíneo, sangrento e miserável, não incita novas guerras. Mas, por outro lado, é preciso arranjar uma saída, é preciso encontrar uma solução. É preciso que os lados em confronto percebam que continuar por este caminho de conflito não dá resultado nenhum. Não é fácil, porque precisamente precisam perder a face, precisam de assumir, perder o orgulho de quem acha que tem razão, mas é esta a situação e não se vê outra saída. Em nenhum destes três conflitos haverá alguma solução razoável. Quer dizer, não, é evidente que as partes em confronto vão continuar a dizer o mesmo que diziam sempre e vão sair, cada uma delas, a afirmar que tiveram uma vitória, ao menos que deixem de matar pessoas, que deixem de gastar armas, de destruir-se assim mutuamente numa guerra sem nenhum sentido. Uma delas já dura há 4 anos, é incrível, mas está quase a fazer 4 anos, é uma situação dramática, de onde não se vê saída nenhuma, e a outra conseguiu o mesmo em pouco menos de 6 meses.